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20: Olá, boa noite.
21: Boa noite para você que nos acompanha em todo o país.
20: Sexta-feira, 4 de setembro de 2026.
21: Vamos ao destaque do dia.
20: Acesso à justiça.
21: Leis criam fundos para modernizar instituições e ampliar a capacidade de atendimento à população. Pablo Mundinho.
22: Os recursos poderão ser usados na compra de equipamentos e softwares, infraestrutura, capacitação e modernização dos serviços.
20: Setembro Amarelo.
21: Saiba como buscar acolhimento em saúde mental na rede pública de saúde. Márcia Fernandes.
0: Quando o sofrimento for persistente e prejudicar a rotina, os estudos, o trabalho ou as relações, é importante buscar atendimento nas unidades básicas de saúde ou direto nos centros de atenção psicossocial.
20: Brasil completa 10 anos sem raiva humana transmitida por cães.
2: Mas a prevenção continua. Mantenha a vacinação em dia e proteja seu animal de estimação. Graziele Bezerra.
18: O objetivo da mobilização é vacinar principalmente na região de fronteira. Meta é imunizar 28 milhões de animais em todo o país.
20: Hoje, na apresentação da Voz do Brasil, Luciano Seixas e Mariana Jungmann.
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20: Novas leis que criam fundos para modernizar instituições do sistema de justiça.
2: Também foram atualizados os valores das custas dos processos judiciais.
20: Mais pessoas que recebem até R$5.000 por mês podem requerer gratuidade da justiça.
23: Quatro novas estruturas passam a ter recursos próprios para modernizar o sistema de justiça da União. As leis criam fundos para a Justiça Federal, o Superior Tribunal de Justiça, a Defensoria Pública da União e o Ministério Público da União. Os recursos poderão ser usados na compra de equipamentos e softwares, infraestrutura, capacitação e modernização dos serviços. Na Defensoria Pública, também poderão financiar ações de atendimento a grupos vulneráveis. No Ministério Público, estão previstas iniciativas de atendimento à sociedade e às vítimas. O ministro da Justiça e Segurança Pública, Wellington César Lima e Silva, falou sobre os efeitos esperados para mudanças para o sistema de justiça.
24: Todo o sistema de justiça da União, o Judiciário, o Ministério Público e a Defensoria têm condições efetivas de se reestruturar para prestar melhor o serviço.
23: A nova legislação também muda o valor das custas dos processos na Justiça Federal. A cobrança passa de 1% para uma faixa entre 2% e 3% do valor da causa. O valor mínimo será de R$ 193,20 e o máximo de R$ 107.332,80. O advogado-geral da União, Jorge Messias, fala sobre os impactos das mudanças.
25: Estes recursos novos da atualização das custas permitirá que estas instituições ampliem o seu parque tecnológico, invistam em inteligência artificial, ampliem o seu planejamento.
23: Quem não tem condições de pagar, continua podendo pedir a gratuidade da justiça. Pessoas com renda de até R$5.000 por mês passam a ter presunção de hipossuficiência, sem pedir análise de cada caso. Reportagem Pablo Mundim.
2: Tecnologia aliada ao aprendizado na sala de aula.
20: Mais de 108 mil escolas de todo o país contam atualmente com estrutura adequada de internet para o ensino.
2: Os dados foram divulgados pelo Ministério da Educação, que realiza monitoramento nacional e avalia as condições de acesso à conexão banda larga nas redes públicas de ensino.
26: O Ministério da Educação atualizou os dados sobre as condições de conectividade das escolas públicas em todo o país. As informações são resultado do painel de monitoramento da Estratégia Nacional de Escolas Conectadas, realizado pelo MEC. 108.658 escolas públicas estão conectadas dentro dos parâmetros adequados, que envolvem o acesso à energia elétrica adequada, o serviço de conexão à internet para uso pedagógico e a cobertura de Wi-Fi. Ao todo, foram 138.086 escolas públicas monitoradas. Os dados do painel de monitoramento do MEC apontam que quase 137 mil delas em todo o país estão com condições adequadas de energia elétrica para suporte de conectividade. O monitoramento também aponta que cerca de 80% desse total de escolas tem velocidade de internet adequada para atividades pedagógicas, enquanto quase 81% tem cobertura de rede Wi-Fi dentro dos parâmetros estabelecidos. Para avaliar as condições de conectividade das instituições, o Ministério utiliza o indicador Escolas Conectadas. A metodologia classifica as escolas em 6 níveis, a partir da análise conjunta das condições de energia, internet e Wi-Fi. Locução, Leôncio Almeida. Reportagem, Flávia Fernanda de Souza.
20: Uma rede vai monitorar a situação da educação especial inclusiva no Brasil.
2: O observatório será criado a partir de um edital que já está aberto.
20: A ideia é produzir indicadores e pesquisas para apoiar a criação de políticas públicas na área.
5: O edital vai criar o Observatório da Educação Inclusiva, rede que vai reunir universidades públicas de todo o país para estudar e acompanhar como está sendo oferecida a educação especial para estudantes com deficiência, transtornos e altas habilidades. Segundo Zara Figueiredo, secretária de Educação Continuada, Alfabetização de Jovens e Adultos, Diversidade e Inclusão do Ministério da Educação, existe hoje uma lacuna no monitoramento da educação especial brasileira e o observatório vem para cumprir essa função.
6: Hoje, nós não temos nenhuma base nacional atualizada com as informações sobre organismos e secretarias de políticas para as mulheres nos estados nem nos municípios. Logo, nós temos uma lacuna de informação no que se refere à estrutura destes organismos, à sua capacidade de gestão, às dificuldades que são enfrentadas no cotidiano da atuação destes organismos.
5: Na prática, o observatório vai reunir pesquisadores de diferentes regiões do Brasil para produzir informações sobre a educação inclusiva. A ideia é que, com esses dados, as políticas públicas sejam mais efetivas e direcionadas. As inscrições no edital estão abertas até o dia 5 de outubro. As instituições de ensino devem submeter as propostas para integrar o observatório. A coordenadora geral de formação docente e valorização das licenciaturas da CAPES, Lorena Lins, dá mais detalhes de como vai funcionar a rede.
8: Essa rede de instituições, ela vai ser selecionada pela CAPES por meio do edital que está aberto, e depois que essa rede tiver aprovada, né, em edital, então ela será a rede que vai monitorar, criar esses indicadores e fazer a avaliação dessas políticas.
5: Segundo Francisco Moraes da Costa Marques, coordenador-geral de avaliação, monitoramento e fortalecimento da política de diversidade do MEC, as instituições interessadas não devem deixar para enviar a proposta na última hora.
9: Porque a instituição, as instituições interessadas têm que apresentar a proposta já com a rede formada. Então tem todo um trabalho prévio que tem que ser feito agora, durante o período de inscrições, para construir essa rede.
5: O edital prevê 8 milhões de reais em bolsas e os projetos poderão durar até 36 meses. Mais informações sobre o edital, as inscrições e os valores das bolsas podem ser obtidas pelo e-mail obeduc.ei@caps.gov.br. Reportagem Luciana Colares de Holanda.
10: E uma dica para quem quer abrir o próprio negócio e foi estudante do FIES, o Fundo de Financiamento Estudantil.
20: Está disponível uma linha de crédito especial para financiar atividades profissionais de quem se formou e está em dia com o pagamento do fundo.
10: O financiamento deve estar na fase de amortização há pelo menos 3 anos ou ter sido quitado a partir de janeiro desse ano.
20: A coordenadora-geral de Política Fiscal do Ministério da Fazenda, Ana Paula Garcia, explica que o crédito funciona como incentivo a quem está com o pagamento em dia.
12: Essa pessoa, ela terminou a graduação, está pagando direitinho, ela já mostrou que ela é uma ótima pagadora e a gente está querendo dar um apoio para ela. Muitas das pessoas que estavam se chamando do FIES e eram adjuvantes já eram empreendedoras.
10: O limite da linha de crédito para pessoa física é de R$ 80 mil, com até 60 meses para pagar e 6 meses de carência.
20: Já no caso de pessoas jurídicas, o crédito pode chegar até R$ 180 mil, com prazo de até 96 meses.
10: As contratações podem ser feitas pelo Banco do Brasil ou pela Caixa Econômica Federal.
20: Os gabaritos das provas do Exame Nacional para a Certificação de Competências de Jovens e Adultos, o ENSEJA 2026, já podem ser consultados pelos participantes.
10: Os arquivos estão disponíveis no portal do Instituto Nacional de Estudos e Pesquisas Educacionais Anísio Teixeira, o INEP, e organizados por área de conhecimento.
20: Os resultados individuais serão divulgados em 14 de dezembro.
10: O ENSEJA é destinado a jovens e adultos que não concluíram os estudos na idade apropriada, com participação voluntária e gratuita.
20: Para conferir, acesse ensejanacional.inep.gov.br.
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21: Começa hoje nova etapa do Censo de Políticas para as Mulheres.
20: A iniciativa vai levantar a estrutura, o funcionamento, a capacidade e a atuação de órgãos públicos para o público feminino.
21: E as informações coletadas vão apoiar o planejamento, o monitoramento e o fortalecimento das políticas para as mulheres.
20: É o que explica Vanessa De Bortoli. Ela é secretária de Avaliação, Monitoramento e Gestão da Informação do Ministério das Mulheres.
6: Hoje, nós não temos nenhuma base nacional atualizada com as informações sobre organismos e secretarias de políticas para as mulheres nos estados nem nos municípios. Logo, nós temos uma lacuna de informação no que se refere à estrutura destes organismos, à sua capacidade de gestão, às dificuldades que são enfrentadas no cotidiano da atuação destes organismos. Logo, o censo, ele vem com o objetivo de cobrir essa lacuna e, para isso, serão convidados mais de 2 mil organismos e secretarias de políticas para as mulheres no Brasil.
21: O link para preenchimento está sendo enviado pelo Ministério das Mulheres. Quem não recebeu, pode solicitar um novo envio para o e-mail censo@mulheres.gov.br.
20: O prazo para preenchimento do questionário vai até 5 de outubro de 2026.
21: Este mês é conhecido como Setembro Amarelo, uma campanha nacional de valorização da vida e de proteção à saúde mental.
20: Quem precisa de cuidados pode acessar diferentes serviços no Sistema Único de Saúde.
21: É o que vamos ouvir agora na reportagem de Márcia Fernandes.
3: Na região da Ponte Alta, no Gama, a 40 minutos do centro de Brasília, uma fila de pessoas aguarda atendimento no CAPS, Centro de Atenção Psicossocial. Esses locais reúnem diferentes serviços voltados para a saúde mental. Além de psicólogos e psiquiatras, também contam com o trabalho de enfermeiros, terapeutas ocupacionais e assistentes sociais. Essa unidade do Gama disponibiliza ainda outras atividades, como crochê e pintura. A gerente do CAPS, Adriana Câmara, explica que a avaliação de cada paciente é feita de forma individual.
4: O paciente chega e ele é avaliado por uma equipe multi, né? E dessa avaliação a gente vê a demanda dele, se realmente é demanda para CAPS ou se ele pode ser referenciado para a rede. Então a gente vai avaliando, né? Se ele deixou de ter a vida dele minimamente, né, fazer as coisas básicas, então a gente começa a construir um plano terapêutico com ele.
3: Pacientes com problemas relacionados a jogos e apostas e dependentes químicos também encontram acolhimento nos CAPS. Esses centros fazem parte de uma rede de cuidados de promoção da saúde mental, que funciona de forma articulada, de acordo com o diretor do Departamento de Saúde Mental, Álcool e Outras Drogas, do Ministério da Saúde, Marcelo Kimati.
11: A área de saúde mental, hoje, é a maior preocupação de saúde do brasileiro. Ela envolve muitos fenômenos diferentes, muitas formas de expressar. Então, a rede de urgência e emergência, ela tem um componente de atenção à saúde mental. Os consultórios na rua têm um campo forte de atuação de saúde mental junto à população em situação de rua. De uma forma geral, todo o Sistema Único de Saúde, os dispositivos, eles têm um componente de atuação na saúde mental e que funcionam de uma forma articulada esses serviços que têm uma especificidade maior.
3: Quando o sofrimento psíquico for persistente, prejudicar a rotina, os estudos, o trabalho ou as relações, é importante buscar atendimento nas unidades básicas de saúde ou direto nos centros de atenção psicossocial. O atendimento pode ser iniciado por escolha própria ou por meio de encaminhamento de outros serviços da rede. Lembrando que o SUS também oferece consultas por teleatendimento em saúde mental para mulheres em situação de violência, mães atípicas e cuidadoras de pessoas com deficiência ou doenças raras. Reportagem Márcia Fernandes.
20: Serviços mediados por aplicativos e plataformas digitais já mobilizam 2 milhões de pessoas no mercado de trabalho.
21: É o que apontam dados da Pesquisa Nacional por Amostra de Domicílios Contínua, divulgados hoje pelo IBGE.
20: Os números mostram um crescimento de 17% desse ramo no terceiro trimestre de 2025.
21: A pesquisa considera trabalhadores que usam plataformas para oferecer serviços profissionais e também os chamados serviços gerais, como pequenos reparos e limpezas domiciliares.
20: Desse total, mais da metade atua no transporte particular de passageiros. O técnico da pesquisa PNAD Contínua, Gustavo Fontes, destaca essa expansão.
1: No Brasil, em 2025, havia aproximadamente 2 milhões de pessoas que realizavam trabalho por meio de plataformas digitais de serviços. Analisando por tipo de aplicativos de serviços, o maior contingente, né, de plataformizadas exercia o trabalho por meio de aplicativos de transporte particular de passageiros. Em seguida, vinham os aplicativos de entrega, né? Observamos que houve um importante crescimento de 9,1% em comparação a 2024. Observa-se um predomínio, né, de trabalhadores por conta própria, né, quase 87% dos plataformizados. E analisando o perfil sociodemográfico, né, dos ocupados plataformizados no trabalho principal, observa-se que mais de 80% desses trabalhadores eram homens, enquanto as mulheres eram apenas 15,6%.
7: No mês de agosto de 2026, o Brasil vendeu para fora um volume maior do que comprou.
20: O saldo da chamada balança comercial ficou em 7 bilhões e 394 milhões de dólares e registrou um crescimento de 23,8% em relação ao mesmo mês do ano anterior.
7: O desempenho foi impulsionado pelo crescimento das exportações no mês, que avançaram quase 12,2%, com destaque para agropecuária, indústria extrativista e de transformação.
20: De janeiro a agosto, a balança apresentou um superávit de mais de 55 bilhões de dólares, com um aumento de 28,2%.
7: Vacine o seu bichinho contra a raiva.
20: Campanha tem como foco as regiões de fronteira, em cooperação com os países vizinhos.
7: A vacinação contra a raiva em cães e gatos é obrigatória por lei no Brasil.
20: A meta é imunizar 28 milhões de animais em todo o país.
18: O objetivo da mobilização é vacinar cães e gatos contra a raiva, principalmente na região de fronteira. De acordo com o diretor do Departamento de Doenças Transmissíveis do Ministério da Saúde, Francisco Edilson Ferreira, a campanha está em andamento em 23 estados, mas com atenção especial ao Acre, Rondônia e Mato Grosso do Sul.
13: A região da fronteira é uma região mais vulnerável para que a gente possa ter reintrodução do vírus, da variante canina, que a gente chama, que é o vírus da variante 1 e 2 da raiva, e que circula ainda em países vizinhos como Bolívia e Peru. Então, o objetivo dessa mobilização é a gente garantir uma cobertura vacinal boa nos nossos municípios de fronteira e, ao mesmo tempo, também mobilizar os países vizinhos a também manter essas coberturas altas.
18: O diretor Francisco Edilson lembra que a meta é imunizar 28 milhões de animais em todo o país e que a vacina é a melhor forma de proteção.
13: Para que evite que eles possam adoecer. E a raiva é uma doença praticamente 100% letal após a manifestação dos sinais. Então o animal morre, então a gente protege a saúde dos animais e, consequentemente, também a gente protege o ser humano, para que, caso um ser humano entre em contato com um animal e seja agredido, esse animal, a gente tem um risco bem menor dele estar infectado e poder também provocar a doença no ser humano.
18: Há 10 anos, o Brasil não registra a circulação da variante canina da raiva. Os 37 casos de raiva humana ocorridos na última década estão associados a variantes silvestres, e grande parte deles tem o envolvimento de morcegos. Mesmo assim, é importante manter em dia a vacinação de cães e gatos e a vigilância de animais suspeitos, como explica o veterinário Márcio Bicalho.
14: É muito comum, fazendas, cidades muito próximas a áreas ambientais onde você tem esses animais, aí as pessoas têm a mania de deixar o animal solto, né? Criar o cão e o gato à vontade, bicho ambiente. Esses animais entram na área de mata, têm contato com os animais doentes e trazem o vírus para casa. Ou com o morcego, trazem o vírus para casa.
18: A raiva pode ser letal se não for tratada imediatamente. Em caso de mordida, arranhão ou contato de risco com a saliva de mamíferos, a orientação é lavar o local com água e sabão e procurar um serviço de saúde o mais rápido possível, mesmo que o ferimento pareça pequeno. Reportagem Graziele Bezerra.
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7: Hoje vamos viajar pela Estrada Real, que tem 1.630 quilômetros, passando por Minas Gerais, Rio de Janeiro e São Paulo.
20: Ela é muito mais do que um caminho antigo, é um pedaço da história do Brasil que continua vivo.
7: Reconhecida como Monumento Nacional em 2023, a rota guarda as marcas do período colonial, do ciclo do ouro e dos momentos importantes da formação do país.
20: E às vésperas do 7 de setembro, a Estrada Real também ajuda a contar a história de caminhos por onde passaram riquezas, pessoas, ideias e movimentos que ajudaram a transformar o Brasil.
0: Antes do carro, do ônibus e das estradas asfaltadas, era por aqui que viajantes tropeiros e aventureiros cruzavam as montanhas de Minas. Símbolo do auge da mineração, a Estrada Real passa por mais de 180 cidades de Minas Gerais, Rio de Janeiro e São Paulo. Hoje, esses antigos caminhos formam uma das grandes rotas de turismo histórico do Brasil. São mais de 1.600 quilômetros divididos em 4 caminhos. O velho, o novo, o dos diamantes e o do Sabarabuçu. Reconhecida pelo governo federal em 2023 como Monumento Nacional, a Estrada Real nasceu ainda no período colonial. A coroa portuguesa oficializou os caminhos usados para levar o ouro e diamantes das regiões mineradoras até os portos. Séculos depois, o que era caminho de exploração virou roteiro de descoberta. E tem até passaporte para quem quiser registrar a viagem. Gratuito. O passaporte Estrada Real pode ser usado nas versões física ou virtual. Pelo caminho, o viajante coleciona carimbos nas cidades da rota. A influenciadora digital Graziela Guimarães fez a viagem com o marido e, segundo ela, depois do primeiro carimbo, fica difícil parar.
16: Nós nos cadastramos, né, no site da Estrada Real para ter direito ao passaporte, para a experiência ser bacana mesmo. A Estrada Real, ele disponibiliza, né, o PDF mostrando todas as cidades que você consegue pegar esse carimbo. A gente conseguiu 21 carimbos passando na cidade.
0: Mas é só deixar os centros históricos para perceber que a Estrada Real não é apenas uma viagem ao passado. É o que conta o guia Felipe Bezerra sobre a Serra do Espinhaço.
17: E a gente tem uma aula de geografia a céu aberto nessa viagem o tempo inteiro. Porque o que o Espinhaço faz? O Espinhaço, ele divide tudo que está à direita da cordilheira do Espinhaço, é a Mata Atlântica. No alto da serra são os campos rupestres. E à esquerda da serra começa o Cerrado Brasileiro. Então, no mesmo dia, você consegue sair do Cerrado, atravessar um campo de altitude e descer para a Mata Atlântica.
0: Há coisas que não aparecem no mapa. Pertinho de Diamantina fica a Ervanaria de Marcos Guião. Há 25 anos, ele recebe curiosos pelos aromas e propriedades medicinais de espécies da região.
17: Eu costumo dizer que lá é um jardim de delícias, né? Porque você experimenta uma planta, você sente o cheiro de outra. Ah, essa é doce, essa é azeda, essa é amarga, essa outra é salgada. E aí você vai lá, né? Uma viagem, né, de que a gente chama de testes dos sentidos, né? Você vai ver o cheiro, você vai ver a cor, você vai ver o gosto. Então, o tempo todo é uma área pequena que você faz um passeio que termina no pé da cachoeira da cidade.
19: Ei, trembão!
0: Na Estrada Real, cada um pode escolher o caminho, o ritmo e a experiência. Pode ser de carro, a pé, de bicicleta, uma trilha, uma mesa com comida mineira. Talvez seja essa a melhor lembrança que o viajante leva da Estrada Real, que alguns caminhos não servem apenas para levar a um destino. Segundo o guia Felipe Bezerra, servem para a gente descobrir o que existe pelo caminho.
17: Os principais atrativos que eu brinco, que são os diamantes do caminho e o ouro do caminho, são as pessoas. São as pessoas com quem a gente convive, com quem a gente apresenta, porque acaba que elas são tão atrativas para quem recebe, quanto quem recebe é atrativo para elas, sabe?
0: Com sonorização de Reinaldo dos Santos, reportagem Karine Melo.
22: Na próxima sexta-feira, a gente continua a nossa viagem pelo Brasil. Nossa parada será no Parque Nacional da Serra da Capivara, no Piauí.
20: Criado em 1979, o local foi reconhecido como Patrimônio Cultural da Humanidade pela Unesco em 1991.
22: E essas foram as notícias do governo federal.
20: Fique agora com as notícias do Poder Judiciário e do Congresso Nacional. Boa noite, um bom fim de semana.
22: A gente volta segunda-feira. Boa noite.
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5: Presidente do Supremo participa de cerimônia no Planalto de criação de fundos para...
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5: Presidente do Supremo participa de cerimônia no Planalto...

0: e reestruturam fundos especiais do sistema de justiça, com destaque para o Fundo Especial da Justiça Federal e o Fundo Especial do Superior Tribunal de Justiça.
1: Ao final do discurso que fez durante evento no Planalto, o ministro Edson Fachin fez um pronunciamento sobre o momento vivenciado pelo Supremo Tribunal Federal. Vamos ouvir.
2: As instituições da República precisam ser preservadas. Nenhuma autoridade está acima da Constituição. Nenhum poder está acima da lei. Não haverá precipitação, mas tampouco omissão. A resposta institucional será firme, proporcional e rigorosa. Os acontecimentos recentes demonstram o acerto e a urgência de três metas de nossa gestão: a adoção de um código de ética, o fim do inquérito das fake news e a modernização do sistema de justiça.
0: Sancionada hoje a nova lei de custas da Justiça Federal e do Superior Tribunal de Justiça.
1: O presidente do STJ, ministro Luiz Felipe Salomão, participou da cerimônia com outras autoridades dos três poderes. Fátima Uchoa.
3: Segundo o ministro Salomão, a nova lei atualiza um modelo vigente há mais de duas décadas e contribui para ampliar o acesso da população à Justiça Federal, inclusive estabelece critérios para a gratuidade da justiça. Ele ainda destacou que a mudança busca ampliar o acesso aos serviços oferecidos, por exemplo, ao aposentado, à mãe que pede o benefício para o filho com deficiência, ao agricultor familiar e ao pescador artesanal. Ainda segundo o presidente do STJ, a nova lei protege os mais vulneráveis, estabelece a cobrança proporcional das custas processuais para causas de maior valor e transforma os recursos arrecadados em serviços para a sociedade.
0: Após acolher pedido do Ministério Público Eleitoral, Justiça barra a candidatura de José Roberto Arruda ao governo do Distrito Federal.
1: O candidato foi considerado inelegível em razão de 6 condenações por improbidade administrativa. Vanessa Pereira.
4: A decisão do Tribunal Regional Eleitoral do Distrito Federal considera 6 condenações do ex-governador por atos dolosos de improbidade administrativa. Segundo o tribunal, as condenações são sucessivas e autônomas, por isso foi aplicada a regra que limita a restrição dos direitos políticos a até 12 anos. O tribunal apontou que a inelegibilidade pode ser contada a partir de 2018 ou da condenação mais recente, de junho de 2026. A defesa ainda pode recorrer ao TSE. Até uma decisão definitiva, Arruda pode continuar em campanha, inclusive no horário eleitoral.
0: Patroa que mantinha a mulher em condição análoga à escravidão volta a ter nome na lista suja do trabalho escravo.
1: A decisão é do Tribunal Superior do Trabalho. Marla Lacerda.
5: A empregadora, esposa de um desembargador em Santa Catarina. Ela mantinha em casa uma empregada doméstica que não recebia salário nem tirava folga. Essa situação fez o nome da patroa parar na lista suja do governo federal, mas o Tribunal Regional do Trabalho retirou. Diante disso, a Advocacia Geral da União acionou o TST, que anulou o processo do TRT, fazendo o nome da patroa voltar à lista suja.
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0: A você, uma boa noite.
1: Tenha um ótimo fim de semana.
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1: Eu sou Paula Groba e estes são os destaques de hoje do Jornal do Senado, que começa agora. O Senado aprova a proposta que reduz juros do seguro rural. Avançam novas regras para publicidade de apostas online. Sugestão de cidadão vira projeto para regulamentar psicoterapia. Boa noite. Para quem vive da produção no campo, ter acesso a crédito e proteção contra prejuízos pode fazer toda a diferença. Para facilitar esse acesso, o Senado aprovou uma proposta que reformula o seguro rural no Brasil, com previsão de juros menores e prioridade para produtores em operações de crédito. A medida também

0: muda as regras de acesso ao seguro. Repórter Pedro Pince.
1: O custo do seguro será bancado por um fundo com recursos públicos, chamado de Fundo Catástrofe. Ele está previsto em lei desde 2010, mas nunca funcionou por falta de recursos contínuos e de regulamentação. Agora, o projeto busca suprir essa lacuna e prevê a administração do fundo por pessoa jurídica, da qual poderão participar, na condição de cotistas, as sociedades seguradoras, as sociedades cooperativas de seguros, as sociedades resseguradoras, empresas da cadeia produtiva do agronegócio e cooperativas da produção agropecuária. O texto também cria novos benefícios para as operações de crédito rural que têm a proteção do seguro. As mudanças feitas pela Câmara foram principalmente para detalhar as regras do seguro quando ele for usado como garantia em empréstimos rurais. A autora da proposta, a senadora Tereza Cristina, do Progressistas de Mato Grosso do Sul, lembrou que os produtores rurais esperavam a aprovação da proposta.
2: Ou seja, o seguro rural, com certeza, ele vai contribuir para a estabilidade da renda agrícola, e é isso que nós precisamos. E para também a segurança alimentar do nosso país, reduzindo a vulnerabilidade do produtor, estabilizando as cadeias produtivas e fortalecendo a resiliência do setor frente às mudanças climáticas.
1: Para contar como garantia de empréstimo do setor rural, o banco poderá exigir que a apólice de seguro contenha algumas cláusulas específicas, como cessão fiduciária, em que o devedor transfere temporariamente a titularidade de um direito ou crédito ao credor até que a dívida seja paga. O texto segue agora para a sanção presidencial.
0: Senadores também aprovaram regras mais claras para a regularização de propriedades embargadas por crime ambiental. Pelo projeto, se o órgão ambiental não se manifestar sobre o acordo de regularização em 60 dias, o proprietário pode voltar a produzir. Repórter Raíssa Abreu.
3: A proposta teve como relator o senador Zequinha Marinho, do Podemos do Pará, e prevê que o órgão ambiental informe os proprietários infratores sobre a possibilidade do acordo de regularização logo na notificação da irregularidade. Com 60 dias sem resposta do órgão ambiental, o produtor volta à atividade. O autor, senador Sérgio Petecão, do PSD do Acre, disse que a medida vai beneficiar especialmente os pequenos produtores.
4: Hoje, os órgãos dão-lhe um embargo de gaveta de 3, 4, 5 anos, essa pessoa fica totalmente impossibilitada de fazer qualquer coisa. Porque, da forma que nós estamos hoje, é uma luta desigual com os nossos produtores.
3: O projeto foi enviado à Câmara dos Deputados.
0: Na Amazônia, chegar até uma escola pode ser um desafio. Grandes distâncias, transporte difícil e falta de infraestrutura são alguns dos obstáculos enfrentados pela educação na região. Para levar em conta essas diferenças, a Comissão de Assuntos Econômicos aprovou a criação do Fator Amazônico para a Educação Básica. A proposta prevê que a distribuição de recursos federais considere as particularidades da Amazônia Legal. Repórter Marcela Cunha.
5: A proposta cria um índice, o Fator Amazônico, para que a distribuição de recursos federais leve em conta características como as grandes distâncias, a baixa densidade populacional e as dificuldades de transporte e infraestrutura. Durante a discussão, o senador Oriovisto Guimarães, do PSDB do Paraná, questionou se o aumento dos recursos destinados à Amazônia poderia reduzir o que é aplicado em outras regiões. Relator do projeto, o senador Eduardo Braga, do MDB do Amazonas, afirmou que a proposta pretende considerar os custos específicos sem prejudicar os demais estados.
6: Imagine o transporte escolar em um estado que tem 1,5 milhão de quilômetros quadrados e com um vazio demográfico tão grande. Isso, obviamente, não tirará recurso de outras regiões.
5: O índice será aplicado ao Fundeb e a programas federais de alimentação e transporte escolar, transferência direta de dinheiro às escolas, educação infantil e infraestrutura, entre outros. A proposta segue agora para a Comissão de Educação, onde será analisada em decisão final.
0: Elas estão nas redes sociais, nos uniformes de times e até em propagandas com influenciadores, as apostas online. Mas esses tipos de jogos podem ganhar novas regras de publicidade e de proteção aos cidadãos. A Comissão de Ciência e Tecnologia aprovou um projeto que proíbe propagandas e patrocínios de bets e cria mecanismos para limitar perdas e evitar o jogo compulsivo. As informações com Patrícia Oliveira.
7: O texto proíbe propaganda de apostas em rádio, televisão, redes sociais e outras plataformas, além do patrocínio a clubes, competições esportivas, atletas e influenciadores. A proposta também prevê mecanismos de proteção, como autoexclusão, limites de depósitos e perdas e alertas sobre os riscos do jogo compulsivo. Outra novidade, destacada pelo relator senador Alessandro Vieira, do MDB de Sergipe, é a classificação de jogos considerados de risco excessivo à saúde, que terão a oferta proibida, como os de ciclos rápidos e repetitivos e de resultados aleatórios, que estimulam o jogador a continuar apostando.
8: Consiste no deslocamento do foco regulatório da mera comunicação comercial para o desenho do produto.
7: O projeto também cria um novo tipo de crime para quem divulgar apostas de operador que não seja autorizado. Para influenciadores, atletas e pessoas famosas, a pena poderá ser maior. A proposta segue para análise da Comissão de Assuntos Sociais.
0: Afinal, quem é que pode exercer a psicoterapia no Brasil? Essa é a discussão que chega agora ao Senado. Uma sugestão apresentada por um cidadão, que restringe a prática a psicólogos e psiquiatras, foi transformada em projeto de lei pela Comissão de Direitos Humanos e Legislação Participativa. A reportagem é de Márcio Maturana.
9: A psicoterapia só poderá ser praticada por psicólogos e psiquiatras, segundo uma sugestão de cidadão que virou projeto de lei e começa a ser discutida agora no Senado. A sugestão legislativa apresentada no portal E-Cidadania em 2024 por Ícaro de Almeida Vieira foi aprovada na Comissão de Direitos Humanos com parecer favorável da senadora Mara Gabrilli, do PSD de São Paulo.
10: Restringir o exercício de tais práticas a esses profissionais contribuirá para garantir que as intervenções que não são isentas de riscos aos pacientes sejam balizadas pelos pressupostos científicos da psicologia e da psiquiatria.
9: Qualquer cidadão pode apresentar ideia legislativa no portal senado.leg.br/e-cidadania. Se receber pelo menos 20 mil apoios em 4 meses, vira sugestão legislativa e é analisada pela Comissão de Direitos Humanos. Se aprovada, se transforma em projeto de lei.
0: Trabalhos técnicos de Eliseu Caires, o Jornal do Senado fica por aqui. Acompanhe agora as notícias do Tribunal de Contas da União e da Câmara dos Deputados. Boa noite e um bom fim de semana.
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12: O Tribunal de Contas da União avaliou a oferta e a demanda profissional nas áreas de ciência, tecnologia, engenharia e matemática no Brasil. A auditoria mostrou que o país tem dificuldades para formar e aproveitar esses profissionais. A fiscalização apontou baixa qualidade da formação básica, pouca procura pelo ensino técnico e altas taxas de evasão em cursos de nível superior. O TCU também identificou que a formação oferecida pelas instituições de ensino nem sempre atende às necessidades do mercado de trabalho. Outra falha é a falta de coordenação entre as políticas de educação, trabalho e inovação. O tribunal recomendou que o governo crie um grupo para coordenar as áreas e elabore plano estratégico para a formação de profissionais. Saiba mais em tcu.gov.br.
11: TCU, fiscalização a serviço da sociedade. Jornal Câmara dos Deputados. Câmara institui política para incentivar a produção de alimentos orgânicos.
13: Parlamentares ratificam acordo internacional para impedir a pesca ilegal.
11: Plenário cria universidades federais no Amapá, no Rio e em Minas Gerais.
13: Boa noite. A Câmara aprovou a criação de 3 universidades federais. O repórter Marcelo Lascher traz mais informações sobre as novas unidades de ensino superior.
14: A Câmara dos Deputados aprovou projetos do governo que criam 3 novas universidades federais. Um dos projetos aprovados transforma os Centros Federais de Educação Tecnológica de Minas Gerais e do Rio de Janeiro, respectivamente, na Universidade Federal de Ciência e Inovação de Minas Gerais e na Universidade Federal de Ciência e Inovação do Rio de Janeiro. As duas novas instituições vão atuar no nível superior e na formação profissional técnica de nível médio. As novas universidades vão aproveitar a estrutura já existente. Tanto o Cefet de Minas Gerais quanto do Rio de Janeiro têm unidades em 8 municípios. De acordo com o governo, transformar Cefetes em universidades favorece parcerias, obtenção de recursos e novos programas de pós-graduação. O relator, deputado Rogério Correia, do PT de Minas Gerais, resumiu os objetivos da proposta.
15: A proposição lista os objetivos das instituições e reafirma o compromisso de atuar ao nível superior, mas também na formação profissional técnica de nível médio.
14: O plenário também aprovou o projeto que cria a Universidade Federal da Fronteira Norte. A instituição será criada a partir do desmembramento da Universidade Federal do Amapá, a Unifap, e será sediada no município de Oiapoque. A justificativa do governo ao propor o desmembramento da Unifap e criação da Universidade Federal da Fronteira Norte é a necessidade de expandir as atividades acadêmicas que contribuam para o desenvolvimento da região. A proximidade da fronteira com a Guiana Francesa também foi apontada como importante para fortalecer a cooperação acadêmica e científica entre Brasil e França. Outra justificativa é a demanda por profissionais capacitados para a pesquisa de petróleo na costa do Amapá. De acordo com o governo, a criação da nova universidade não terá impacto orçamentário este ano, já que vai aproveitar a estrutura já existente. Já para o ano que vem e 2028, os gastos são estimados em 20 milhões de reais por ano, recursos que serão previstos no orçamento. A criação das três universidades foi criticada pela oposição, como o deputado Luiz Carlos Raul, do Podemos do Paraná.
16: Evidentemente, meu partido não vai ser contra a criação de uma universidade. Mas cá entre nós, né? O projeto chegou dia 10 de agosto, dentro do período eleitoral. É evidente um projeto eleitoreiro.
14: Já deputados da base do governo defenderam a necessidade de criação de novas universidades federais, principalmente no interior. Foi o que disse o deputado Chico Alencar, do PSOL do Rio de Janeiro.
17: Então é muito importante tomarmos essas medidas nesse sentido, de constituir uma universidade que opere nos ditames constitucionais, ensino, pesquisa e extensão e gestão democrática.
14: Os projetos que criam a Universidade Federal da Fronteira Norte e as Universidades Federais de Ciência e Inovação de Minas Gerais e do Rio de Janeiro seguiram para análise do Senado. Da Rádio Câmara de Brasília, com informações de Antônio Vital, Marcelo Larcher.
13: Depois de passarem na Câmara, os projetos que criam as universidades federais também foram aprovados pelo Senado e enviados à sanção presidencial.
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11: Saúde.
19: Dr. Fernando Máximo, do PL de Rondônia, repudia restrições da Anvisa ao uso da polilamina, desenvolvida pela cientista Tatiana Sampaio após 30 anos de pesquisas. Produzida a partir de uma proteína extraída da placenta, a substância tem potencial para regenerar a medula espinhal.
13: De acordo com o Dr. Fernando Máximo, a Anvisa limitou a aplicação da molécula a 72 horas após o trauma e a certas lesões. O parlamentar cita casos de recuperação após meses do acidente e defende o acesso ao tratamento experimental.
11: Previdência.
19: A Comissão de Previdência Social e Família aprovou o projeto que cria o Auxílio Mãe Atípica e estabelece um benefício de R$ 600 mensais. Carla Dixon, do PL do Rio Grande do Norte, comemora a aprovação, mas defende que o valor seja elevado para um salário mínimo.
13: A deputada quer garantir ainda o acesso à assistência e a outros benefícios sociais, ampliando a proteção a famílias com casos de neurodivergência. Carla Dixon observa que as mães atípicas precisam de apoio efetivo, já que enfrentam abandono, perda de emprego e falta de terapias.
11: Trabalho.
19: A Câmara aprovou dois projetos que fortalecem a estrutura da Justiça do Trabalho nos estados do Ceará e do Rio Grande do Sul. O repórter Antônio Vital acompanhou a votação.
20: A Câmara dos Deputados aprovou dois projetos que ampliam a estrutura da Justiça do Trabalho. Os dois foram enviados ao Congresso pelo Tribunal Superior do Trabalho. Um deles autoriza a criação de 51 cargos no Tribunal Regional do Trabalho da 7ª Região, sediado em Fortaleza, no Ceará. A proposta prevê 5 vagas de juiz do trabalho substituto, 31 de analista judiciário e 15 de técnico judiciário. As despesas são estimadas em R$12 milhões. O segundo projeto aumenta o quadro do Tribunal Regional do Trabalho da 4ª Região, com sede em Porto Alegre, no Rio Grande do Sul. O texto prevê a criação de 16 vagas para juízes do trabalho substitutos, 7 cargos em comissão e 165 funções comissionadas. A medida também transforma 48 cargos de chefia de gabinete em cargos de assessor. O custo anual é de R$18 milhões. Nos dois casos, a justificativa é de que as varas do trabalho apresentam déficit de pessoal e enfrentam um aumento constante de ações judiciais. As duas propostas renderam debate no plenário. O deputado Kim Kataguiri, do Missão de São Paulo, criticou o aumento de gastos.
21: A gente está falando aqui de criar mais cargos dentro da justiça trabalhista, que é o ramo da nossa justiça, dos mais ineficientes que nós temos hoje. E, mais uma vez, eu acho que este plenário tem de se comprometer a não criar mais nenhum cargo no judiciário brasileiro, considerando que nós temos o judiciário mais caro do mundo.
20: O governo defendeu a aprovação dos dois projetos, como explicou o deputado Bongás, do PT do Rio Grande do Sul.
22: Se trata de estruturação das varas do trabalho. O que nós temos ouvido muitas vezes, e quando essa casa votou a reforma trabalhista, ela tratou de anular proteção para os trabalhadores. Então, nessa situação, nós defendemos para que a estrutura da Justiça do Trabalho, ela seja forte para garantir direitos.
20: Os dois projetos serão encaminhados para análise do Senado. Da Rádio Câmara de Brasília, Antônio Vital.
13: Talíria Petroni, do PSOL do Rio de Janeiro, defende o fim da escala 6x1 como parte da luta histórica pela redução da jornada de trabalho. A deputada lembra que a Constituição reduziu a jornada semanal de 48 para 44 horas, apesar das previsões de que a mudança provocaria desemprego.
19: Talíria Petroni avalia que os ganhos de produtividade e os avanços tecnológicos devem permitir mais tempo livre aos trabalhadores sem redução salarial. Ela cita acidentes, mortes e afastamentos por transtornos mentais relacionados ao trabalho para reforçar a necessidade de combater a sobrecarga.
13: Reginaldo Lopes, do PT de Minas Gerais, acredita que a redução da jornada de trabalho para 40 horas semanais trará mais qualidade de vida e produtividade. O deputado ressalta que o descanso é fundamental para prevenir afastamentos e permitir o convívio familiar e a qualificação.
19: De acordo com o Reginaldo Lopes, a medida beneficia principalmente trabalhadores vulneráveis e sem força sindical. O parlamentar também afirma que não há estudos técnicos que comprovem que a redução da jornada trará prejuízos econômicos ao país.
11: Relações Exteriores.
13: O plenário da Câmara aprovou acordo internacional voltado para impedir a pesca ilegal. Confira os detalhes com a repórter Ana Raquel Macedo.
23: A Câmara dos Deputados aprovou o texto do acordo internacional assinado pelo Brasil, destinado a impedir a pesca ilegal. É o primeiro acordo internacional sobre o assunto, com foco específico no controle dos portos como ferramenta de combate à pesca ilegal, não declarada e não regulamentada. Esse tipo de atividade ilegal prejudica os ecossistemas marinhos e os meios de subsistência das comunidades que dependem da pesca. O acordo foi assinado em 2009, na Conferência da Organização das Nações Unidas para a Alimentação e a Agricultura, a FAO, na Itália. De acordo com o organismo internacional, a pesca ilegal é responsável pela captura de 11 a 26 milhões de toneladas de pescados por ano, com perdas econômicas anuais entre 10 e 23 bilhões de dólares. Os países que assinaram o acordo se comprometem a impedir que embarcações envolvidas em pesca ilegal utilizem portos ou desembarquem suas cargas, o que dificulta a entrada do pescado de origem ilícita nos mercados nacionais e internacionais e reduz os incentivos econômicos à continuidade dessas operações. Se houver prova suficiente da atividade ilegal, o país deve não só recusar a entrada ou o uso do porto, mas também comunicar aos demais países e organizações competentes sobre o ocorrido. De acordo com o relator do texto, o deputado Alencar Santana, do PT de São Paulo, a adesão ao acordo é estratégica para o Brasil. Do ponto de vista ambiental, fortalece os instrumentos de conservação dos recursos marinhos. E do ponto de vista econômico, protege a pesca artesanal e industrial nacional da concorrência desleal. O acordo foi aprovado de maneira simbólica pelo plenário, sem votos contrários. Para a deputada Érica Cocai, do PT do Distrito Federal, o Brasil se une à comunidade internacional para impedir esse tipo de atividade.
1: Esse é um acordo internacional para a preservação dos biomas, preservação da pesca e eliminação da pesca ilegal. E esse acordo possibilita esta unidade internacional, ou o Brasil se inserir numa unidade internacional para impedir que haja a pesca ilegal, e o dano da pesca ilegal é absolutamente concreto.
23: O texto do acordo internacional destinado a impedir a pesca ilegal seguiu para a análise do Senado. Da Rádio Câmara de Brasília, com informações de Antônio Vital, Ana Raquel Macedo.
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19: Justiça. Para Bia Kicis, do PL do Distrito Federal, as investigações da Polícia Federal apontam o envolvimento do gabinete do ministro Alexandre de Moraes em contratos de prestação de serviços para o Banco Master. No entendimento da deputada, a gravidade das denúncias ultrapassa limites legais e morais.
4: Bia Kicis argumenta ainda que as denúncias de censura e de perseguição contra opositores evidenciam a crise de credibilidade da cúpula do Judiciário. Na visão da parlamentar, há um enfraquecimento do devido processo legal no país.
19: Sargento Faur, do PL do Paraná, pede o afastamento do ministro Alexandre de Moraes e do procurador-geral da República, Paulo Gonê, para a investigação de possíveis conflitos de interesse no caso envolvendo o empresário Daniel Vorcaro e o Banco Master.
4: Para Sargento Faur, os serviços descritos pelo escritório da mulher do ministro Alexandre de Moraes a Daniel Vorcaro não justificam os mais de 129 milhões de reais cobrados. Sobre Gonê, o deputado diz que o procurador deveria ser impedido de analisar casos nos quais seu nome esteja envolvido.
19: Jandira Fegali, do PCdoB do Rio de Janeiro, cobra a instalação de uma CPI para investigar o Banco Master. A deputada afirma que parlamentares governistas assinaram o requerimento, mas apontam que um acordo político na Câmara impediu a abertura da investigação.
4: Jandira Fegali pede que as apurações sobre o Banco Master alcancem de forma isonômica autoridades e parlamentares citados no caso. Ela também questiona a atual relatoria do processo no STF diante de informações sobre encontros com dirigentes da instituição financeira.
19: Na avaliação de Ranieri Paulino, do Republicanos da Paraíba, o STF precisa resgatar a neutralidade e o devido distanciamento das partes. O congressista cobra postura imparcial e integridade dos magistrados superiores para preservar a credibilidade do judiciário.
4: Ranieri Paulino Paulino ressalta a importância de defender a imagem das instituições democráticas acima de divergências partidárias ou ideológicas. Para o deputado, o Congresso e os tribunais devem manter uma atuação firme na apuração de desvios e no resgate da confiança da população.
19: Aloysio Mendes, do Republicanos, acusa o ministro do Supremo Tribunal Federal, Flávio Dino, de interferir na política do Maranhão. O parlamentar alega que o magistrado atua indevidamente em processos judiciais contra seus adversários políticos.
4: Aloysio Mendes aponta o que considera abusos judiciais, como o afastamento de um conselheiro do Tribunal de Contas do Maranhão e o descumprimento do sigilo da fonte jornalística. O deputado defende o respeito ao devido processo legal para assegurar a estabilidade no estado.
19: Agricultura. Os deputados aprovaram um projeto que estimula a produção de alimentos orgânicos. O repórter Antônio Vital acompanhou a votação.
20: O plenário da Câmara aprovou o projeto que cria uma política nacional de agroecologia e produção orgânica, com a previsão de preferência nas compras públicas para produtos orgânicos da agricultura familiar, linhas de crédito e mecanismos de garantia de preços. O projeto foi apresentado pelo deputado Valmir Assunção, do PT da Bahia, e recebeu parecer favorável do relator, deputado Padre João, do PT de Minas Gerais. O projeto define princípios e diretrizes para o plano, propõe as fontes de financiamento e cria um sistema de certificação de produtos de base agroecológica. Entre os objetivos da proposta estão a oferta e o consumo de alimentos sem resíduos químicos danosos à saúde e o desenvolvimento de sistemas agrícolas sustentáveis. A Política Nacional de Agroecologia e Produção Orgânica também prevê outros instrumentos para expandir a produção agroecológica. Entre eles estão o seguro rural para a agricultura familiar, subsídios para os produtos, monitoramento de agrotóxicos e fertilizantes sintéticos na água e nos alimentos e a oferta de cursos técnicos de nível médio e superior de agroecologia. O projeto prevê ainda que regulamento do governo vai estabelecer um sistema participativo de certificação da produção agroecológica, com selo destinado prioritariamente aos agricultores familiares, povos e comunidades tradicionais. O projeto foi criticado pela deputada Adriana Ventura, do Novo de São Paulo.
3: O projeto, ainda que bem intencionado, uma vez que reconhece a agroecologia para a produção sustentável, incentiva pesquisa e inovação, os instrumentos que ele usa para chegar nesse projeto é intervenção estatal excessiva, compras públicas que são dirigidas porque exige prioridade e não se baseando em preço e eficiência, dá incentivo fiscal sem análise de custo.
20: De acordo com a proposta, o plano para estimular a agricultura orgânica receberá recursos do orçamento e será implementado pelo governo federal com a cooperação de estados e municípios. O governo fica ainda autorizado a criar linhas de crédito para financiar a produção, beneficiamento e comercialização de alimentos orgânicos ou agroecológicos e do extrativismo sustentável, bem como para a implantação de projetos de geração de energia alternativa e renovável. O relator da proposta, deputado Padre João, falou da importância de ter uma política articulada para estimular a produção de alimentos saudáveis.
5: Eu venho acompanhando há mais de 20 anos a questão da produção do nosso país e com estudos de várias universidades, a gente tem acompanhado a importância que é ter essa política mais estruturante, que incentive de fato um alimento que garanta saúde e vida para o nosso povo. De entender que a segurança alimentar, alimentos saudáveis, é muito importante.
20: O projeto que cria uma política nacional de agroecologia e produção orgânica seguiu para análise do Senado. Da Rádio Câmara de Brasília, Antônio Vital.
19: Habitação.
4: Hildo Rocha, do MDB do Maranhão, afirma que a meta de contratação de 50 mil moradias rurais previstas para este ano não vai se concretizar. Ele propõe a criação de um novo cadastro de reserva com a possibilidade de outras entidades já aprovadas serem chamadas.
19: Segundo o deputado, nesta nova etapa do Minha Casa Minha Vida Rural, apenas 20 mil contratos foram contemplados. Hildo Rocha espera que o governo federal aceite a proposta da Federação das Entidades de Habitação Social do Norte e Nordeste do Brasil para beneficiar outras 20 mil famílias rurais ainda neste ano.
4: Termina agora o Jornal Câmara dos Deputados, produzido pela Rádio Câmara, com trabalhos técnicos de Everson Urani e a apresentação de José Carlos Andrade e Luciana Vieira. Uma boa noite para você e um bom fim de semana.
19: Uma ótima noite e um excelente feriado também. A Voz do Brasil volta na terça-feira. Você ouviu A Voz do Brasil. Boa noite.
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6: 10 e 10.
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8: Olá, seja bem-vindo. Mais uma edição do Moment Love chegando no seu rádio. Eu sou Kleber Salles. Hoje, quarta-feira, 2 de setembro de 2026. Segundo dia do mês, né? E a partir de agora você vai ouvir as mais românticas, as mais belas canções tocando fundo no seu coração. 2 horas com mais puro romantismo, só para você que ouve aqui o nosso Moment Love. Seja muito bem-vindo, hein? As melhores nacionais e as melhores internacionais você ouve aqui. Chegando a minha primeirinha de hoje, Disco Fever com More Than Can Say.

Louis Armstrong, What a Wonderful World. Tive Sandy também com Thiago York aqui no nosso Moment Love. E agora, Eric Carmen com Hungry Eyes, tema de filme, né? Tema do filme Dirty Dancing, aqui no nosso Moment Love. As mais especiais de todos os tempos, você confere aqui com a gente.

0: Aí o som do Dalto com Pessoa, finalizando a primeira sequência do Moment Love dessa quarta-feira. Continue ligado, depois do intervalo a gente está de volta.
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4: 10h41.
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6: Muito bem, já estamos de volta por aqui. Alicia Cars, Cars Say You're Beautiful, aqui no seu Moment Love.

som de Bad, The Scientist, aqui no nosso Moment Love. Lembrando que daqui a pouco a gente confere juntos a tradução da nossa quarta-feira com a Paulinha Esteves, hein? Daqui a pouco ela conta, ela traz, melhor dizendo, pra gente, né? O quadro Love in Words, já já. Agora tem Adriana Calcanhoto.

0: The Barclays aqui no Moment Love, Running In and Out of My Life, fechando muito bem o segundo bloco do nosso Moment Love. Segura aí, né? Segura aí que a gente volta já já com muito mais pra você, hein? Fique ligado.
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14: 11:13.
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0: E a Paulinha Esteves já está a postos para mais um quadro Love in Words. A sua tradução aqui do Moment Love.
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Peter Frampton aqui no nosso Moment Love, Baby I Love Her Way. As mais tocadas de todos os tempos, você ouve aqui, na rádio que só toca as melhores. Roberta Campos e Marcelo Camelo e Marcelo Genesi, a miúde.

0: Darryl Street aqui na programação dessa quarta-feira. A gente fecha mais um bloco, em mais uma sequência no seu Moment Love aqui para você que está curtindo, né? Está sintonizado na melhor programação.
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3: 11h45.
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0: O Moment Love segue com muito mais romantismo no seu rádio. Carly Pearce, Nest Girl.

Marco Sabino, Reluz, aqui no nosso Moment Love. A música é linda, né, gente? Fala a verdade, hein? E agora o som do ABBA, na sequência do Moment Love com I Have a Dream. Já na nossa reta final aqui do Moment Love de hoje.

0: aí o som do Maná com Viver Sem Naire, fechando o Moment Love desta quarta-feira. Eu sou Kleber Salles e vou te deixar aqui em ótima companhia, viu? Um grande abraço, continue ligado e o nosso Moment Love volta amanhã. Até lá, hein? Tchau, tchau.
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10: Meia-noite e 13.

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6: 1 e 3.

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4: 1h28.

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9: 1h58.

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7: 2h31.

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6: 2h58.

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7: 13h31.

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8: 4 horas.

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3: O nosso telefone para shows é 061-9611-6700, hein?

0: 4h15.
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3: Você sabia que falar ao celular ao volante equivale a dirigir bêbado? Pessoas que falam ao telefone celular enquanto dirigem, mesmo usando acessórios que liberam as mãos, são tão incapacitados quanto motoristas bebuns.
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3: 4h31.
4: É. História verdadeira, meu compadre. Não é não?

0: assim.
1: Quem gostou daquele barulho?
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1: E aí, Léo?

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0: 4h42.
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3: Você sabia que os elefantes reconhecem sua própria imagem no espelho? Até agora, esse tipo de reação só tinha sido observado em seres humanos, nos grandes primatas e nos golfinhos nariz de garrafa.
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21: 5 e 1.

0: 5 e 10.
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3: Você sabia que Plutão não é mais considerado um planeta? A União Astronômica Internacional excluiu Plutão como um planeta de pleno direito do Sistema Solar, após longas e intensas controvérsias sobre essa resolução. Dessa forma, se reduz o número de planetas no Sistema Solar de 9 para 8.
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0: marcado. Esse encontro não poderia deixar de existir.
1: 5:24.

0: Gustavo Lima, prazer cantar com você.
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20: 5h33.

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3: Mais ou menos assim, ó.
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0: 5h41.
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3: Você sabia que o veneno sintético de escorpião já é usado contra tumores no cérebro? O veneno é um portador de material radioativo que atua em células que continuam no corpo depois de cirurgias de remoção de tumores. O tratamento é sugerido para casos de glioma, uma forma grave de tumor cerebral.
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1: Resolve seus B.O. aí, viu?

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2: As reservas financeiras são importantes para atingir metas e cobrir custos emergenciais. Logo, é fundamental saber como economizar dinheiro para não passar por dificuldades em determinadas situações.

0: hora de arrumar essa bagunça.
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19: Cuide da alimentação. Comer bem não tem a ver apenas com a boa forma física, mas com o bem-estar geral. Opte por um cardápio variado e equilibrado.
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20: 6 e 3.

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0: 6:16.
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3: Medo. Insegurança. A incapacidade em pensar que o amanhã será um dia melhor. A imaginação que apenas visualiza piores cenários. Pânico. Tristeza. Falta de esperança. Sentimentos que se tornam tão comuns para a grande maioria das pessoas em momentos difíceis. E que, se não tivermos cuidado, pode deixar sequelas em nossas mentes. Eu sei que, quando estamos no meio do olho do furacão, se abaixar e torcer para não ser engolido é a única ação que resta. E realmente a pergunta que eu faço é: em momentos difíceis, o que melhor podemos fazer? Talvez você tenha se cuidado, exercitado o seu corpo, mas e a sua mente? O que você tem feito para protegê-la contra esse bombardeio de sentimentos negativos que te aterroriza da hora que você acorda até a hora de dormir? Que te impede de ter uma noite de sono profunda? Que te impede de pensar em outra coisa que não seja a negatividade? A sua mente é forte. Você precisa acreditar nisso. Ela é capaz de criar, reconstruir, pensar e liderar todo o seu corpo. Ela é capaz de te fazer sonhar mesmo em meio às adversidades e te fazer acreditar, mesmo quando todos ao seu redor já não acreditam mais. A sua mente é poderosa, porque ela consegue trabalhar com força total quando você a estimula para isso. Ela consegue te manter em pé, te manter inteiro e te fazer ir muito além do que os outros achariam ser possível. Mas o que você tem feito para fortalecê-la? O que você tem feito para que ela não esmoreça? Até as coisas mais fortes da vida precisam de alicerce para não sucumbir. E qual tem sido o seu alicerce? O medo ou a esperança? A angústia ou a gratidão? Lembre-se que o pior momento da sua vida tem apenas 24 horas. E se você tem passado por momentos de dificuldade, esse momento vai passar. E tudo que você construiu ontem, hoje e amanhã formará grande parte de quem você será nos próximos tempos que virão. Tempos bons, fáceis, e tempos difíceis e dolorosos. Porque a vida é repleta de ciclos. E sábio é aquele que consegue se fortalecer para passar por todos esses momentos sem se perder. A sua mente é poderosa. Ela tem a capacidade de governar todas as suas emoções. Mas as suas emoções podem também afundá-lo em um mar de desespero, de dor, de angústia, de caos. Você tem o poder de decidir o que será, em o que você vai confiar. É sua responsabilidade cuidar daquilo que te mantém em pé, mesmo quando o chão parece ser puxado dos seus pés.
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0: palma da mão.
1: Uma notícia que promete impactar o setor sucroenergético. O plano para testar a gasolina com 35% de etanol deve ser submetido ao Comitê Técnico do Conselho Nacional de Política Energética no dia 11 de setembro. A previsão é que a portaria do Ministério de Minas e Energia, com o plano de testes, seja publicada no dia 18 deste mês, dando início a um trabalho robusto. Este avanço é um passo importante da Lei do Combustível do Futuro, sancionada em outubro de 2024, que busca ampliar o uso de combustíveis de menor emissão. A medida, que já viu a gasolina comum passar a ter 32% de etanol anidro, visa reduzir a necessidade de importação de gasolina, podendo economizar quase 1 bilhão de litros em um ano.
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22: 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Dicas para o seu dia a dia para você levar uma vida muito mais saudável. 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
0: ingira líquido. A ingestão de líquidos durante o dia faz com que nosso corpo se mantenha bem hidratado e ajude o organismo a transportar os nutrientes que precisamos. O melhor método que temos para verificar nossa hidratação é a cor da urina, a qual deve estar amarela bem clara.
22: 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A qualquer momento a gente volta com mais dicas para você.
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18: 6h34.
23: Queria chamar ao palco meu amigo querido, Pena Branca.
24: Boa noite, Pena Branca. Boa noite, gente.

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7: 6h58.

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12: 7h30.
13: Bom dia a todos e todas desse município de Brotas de Macaúbas. É uma felicidade falar com os moradores dessa cidade que nos acompanham através da Rádio Novo Amanhecer FM e dizer que é uma honra estar com vocês todos os sábados transmitindo algo que faz a gente crescer como cidadão. O tema abordado neste sábado é de grande relevância e de grande importância na construção e desenvolvimento do povo brasileiro, que é a cidadania. Hoje o conceito de cidadania vai além do que era na antiga Grécia. Ser cidadão significava ser titular de um poder público e participar das decisões coletivas da cidade. Já com relação à igualdade, o status de cidadão limitava-se a um pequeno grupo de homens livres, excluindo-se assim as mulheres, os escravos e os estrangeiros. Aristóteles, 1973. Observe o que diz o Dicionário de Políticas Públicas em relação à cidadania. Está afirmado que os termos cidadão e cidadania geralmente remetem ao indivíduo pertencentes a uma comunidade e portador de um conjunto de direitos e deveres. Os autores deixam claro que tal definição é genérica e levantam algumas questões como: que direitos são esses? Eles mudam ao longo da história? Em que âmbito são exercidos? Tais perguntas podem ser respondidas ao pontuarmos que partimos aqui do pressuposto de que cidadania é um conceito, um exercício e um status construído socialmente que assume inúmeras formas, a depender dos diferentes contextos sociais. A palavra cidadania vem do latim civitas.
14: Madre Teresa de Calcutá disse: o
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Acabamos de ouvir Cidadão com Zé Ramalho, Papagaio Velho com Carl Sodré, Grão de Areia com Vera Lúcia. No entanto, a cidadania é uma noção construída socialmente e ganha sentido nas experiências sociais e individuais. Por isso, será aqui compreendida como uma identidade social política. Mesmo com a consciência de pertencer a algo maior, a um coletivo, a uma sociedade, a vários fatores que nos impulsionam a tomada de certas atitudes em relação à cidadania, são os direitos humanos que nos faz olhar para o outro de um jeito amável, visto que temos uma consciência atrasada que a educação é feita com punição. No entanto, somos criados à imagem e semelhança de Deus, que nos fez com amor. Não é através dos maus tratos, da soberania desajustada, que conquistamos a cidadania.

Acabamos de ouvir Cidadão Comum com Flávio José, O Canto das Três Raças com Clara Nunes, Acorde, Levante, Lute com Edson Gomes. A cidadania expressa um conjunto de direitos que dá à pessoa a possibilidade de participar ativamente da vida e do governo do seu povo, estando vinculado fundamentalmente a um Estado democrático. É através da cidadania que o indivíduo pode exercer o seu papel fundamental no desenvolvimento da sociedade, lutando por melhores garantias individuais e coletivas e por direitos essenciais como o direito à vida, à liberdade, à propriedade e à igualdade. Um fato marcante que elevou a cidadania ao que conhecemos hoje foi a Carta dos Direitos da ONU, em 1948. Nela afirma-se que todos os homens são iguais perante a lei, independente da raça, credo e etnia. Confere-se o direito a um salário digno, à educação, à saúde, à habitação e ao lazer, de ter uma audiência pública e justa, direito à vida, à proteção do Estado, direito ao serviço público, a uma remuneração justa no trabalho, à instrução para o bom desenvolvimento humano. Assegura-se o direito de livre expressão, de militar em partidos políticos, sindicatos, movimentos e organizações da sociedade civil.

Acabamos de ouvir Ideologia com Cazuza, O Sertanejo com Carl Sodré, Pra Não Dizer Que Não Falei das Flores com Geraldo Vandré. A Declaração Universal dos Direitos Humanos constitui-se, portanto, como um guia de ação, um conjunto de princípios regulatórios, não só das ações estatais, como dos próprios cidadãos. Os direitos nela contidos contemplam os conceitos de cidadania, democracia e paz. O respeito a esses direitos, no entanto, ainda deve ser efetivado em diversas nações. A universalização das garantias fundamentais previstas na declaração deve ser fiscalizada e cobrada por todos os entes que compõem a sociedade e não apenas pelo Estado. Por Amarolina Ribeiro. Finalizamos mais um programa, O Eco da Cidadania, desejando um final de semana cheio de paz. Ouçamos com Titãs, É Preciso Saber Viver.

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0: Olá, meu caro, minha cara ouvinte, estamos juntos para este momento de reflexão. Eu desejo a você muita graça e muita paz, que você possa viver bem e fazer bem todas as coisas. Eu gostaria de falar hoje sobre as feridas que nos marcaram, as feridas que fazem parte da nossa história. Todos nós, mais cedo ou mais tarde, fomos feridos de alguma forma. Quando alguma coisa ou vários pequenos fatos nos aconteceram a ponto de nos decepcionarem muito, foi quando nós descobrimos que o mundo não era tão maravilhoso assim como parecia e que as pessoas também não eram tão queridas como se mostravam. Foi quando tivemos a sensação de termos perdido um pedaço de nossa alma, perdido a tranquilidade. Em cada pessoa, essa experiência tem sua história e particularidades próprias. Em cada um ficaram suas marcas. E de lá em diante, cada um também se organizou no intuito de não mais sofrer, de não se machucar novamente e de evitar qualquer tipo de experiência que pudesse recordar ou repetir aquela mesma dor. E dali em diante, nós fomos crescendo e fazendo uma triagem para separar em nós o que pode ser mostrado e o que precisa ser guardado, o que pode ser dito ou não dito, o que pode ser aceito ou rejeitado. Cada pessoa carrega as marcas dessa ferida vida afora. Em algumas pessoas, essa ferida se expressa em forma de tristeza. Noutros, em forma de raiva. Então as pessoas se tornam agressivas. Em outros, em forma de medo. Para outros, essa ferida tem expressões de ansiedade e às vezes de profunda angústia. Portanto, são várias as formas de expressão daquelas marcas que nos atingiram na nossa história. Há os que não se dão conta dela, pois se acomodaram a ela e se adaptaram, pagando o preço de uma vida morna, sem grandes dores, mas também sem muitos encantamentos. São aquelas pessoas que vivem, de certa forma, no ponto cinza da vida. O ruim e o bom parecem ser a mesma coisa. Há também os que se incomodam muito com a dor dessa ferida e sempre estão em função dela, sem nunca sair dela. São os que não conseguem mais viver sem a ferida. Ela se tornou parte da própria identidade. Esses dificilmente se livrarão dela. Mas há também aqueles que se importam muito com a ferida e não a deixam nunca em paz. Podem passar uma vida toda em função dela, mas não se acomodam a ela. Vivem aprendendo dela, descobrindo seu papel na vida deles, observando-a no todo de si mesmo e assim conseguem conferir sentido a essa ferida. Quem assim persegue a trilha da ferida original, faz um caminho de reencontro com a própria alma. E assim eles descobrem que aquela dor que existiu foi essencial e sem ela não seriam o que eles são. Mas nesse caminho de busca, eles encontram a paz interior. A paz para essa ferida que os marcou. É o caminho de encontro consigo mesmo e de encontro com a própria alma. Por isso, caro ouvinte, aquilo que nos feriu, um dia precisa ser curado. Um forte abraço para você. Deus te abençoe e te guarde em nome do Pai, do Filho e do Espírito Santo. Amém.
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1: Marcelo Gallardo, técnico argentino, ex-River Plate, foi contratado pela Federação Equatoriana de Futebol para treinar a seleção do país. 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

0: Rádio Novo Amanhecer FM, 8h36, Conexão 104 já está no ar aqui na Rádio Novo Amanhecer FM, nesse sábado, dia 5 de setembro de 2026. 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
0: Participe aqui do nosso programa, hoje dia 5 de setembro de 2026, hoje é dia de São Bertinho. A temperatura em Brotas e Macaúbas nesse momento marca 24 graus, a umidade relativa está em 62%. Bom dia!

São 8h39, 8h39, bom dia, tá aí o David Guetta com Blue, aqui na programação da Rádio Novo Amanhecer FM, Blue and Good, aqui na programação 104,9, nesse sábado, dia 5 de setembro de 2026. E hoje, às 16 horas, no município, no povoado de Araci, aqui em Brotas, acontecerá a 10ª Feira do Agricultor Familiar. Vá prestigiar os produtores locais de frutas, verduras, laticínios, doces, conservas, artesanato e muito mais. Compareça! Na sintonia da Rádio Novo Amanhecer FM, tem o nosso ouvinte Jocasto. Bom dia, Jocasto. Agora tem o som do Pet Shop Boys aqui na 104,9. Bom dia!

8h51 aqui na Rádio Novo Amanhecer FM, Justin Bieber, Sorry. Tivemos também Lulu Santos, Toda Forma de Amor. Novena e festa de Nossa Senhora de Brotas, por meio de Maria, Ele veio morar entre nós. Hoje, sétima noite, às 19h30, tem a Santa Missa, em seguida leilões. Terá também barraca com alimentos, comunidades que levarão leilões. Mata do Bom Jesus, Novo Horizonte, Buriti do Alho, Barriguda, Nova Vista, Câmara de Vereadores, Sintrafe, CRAS e Moradores de Brotas. 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

0: Rádio Novo Amanhecer FM 104,9, João Paulo e Daniel, às 9 horas e 1 minuto, com a música Muda. Tivemos também Nenhum de Nós, Sobre o Tempo. 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O sorteio será realizado no dia 8, terça-feira, logo após a coroação de Nossa Senhora. Participe! O bilhete custa apenas R$10, com pagamento pelo Pix. Para mais informações, fale com Dina Lúcia pelo telefone WhatsApp 77991996004. 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
3: Além da construção física do aparelho, é muito importante que ele também receba atualizações por um longo período de tempo. Então, uma atualização de sistema operacional e de segurança, ela vai reforçar a proteção do smartphone, ela vai trazer melhorias no uso, ela vai adicionar novos recursos ao longo do tempo. E os dispositivos da Samsung oferecem anos de atualização. Então, a hora que a gente pega os modelos premium da marca, eles oferecem até 7 anos de suporte.
2: Entre eles estão os novos dobráveis Galaxy Z Fold 8, Fold 8 Ultra e Flip 8. Os modelos da nova linha passaram por mais de 100 testes de confiabilidade, com quedas, dobramentos repetidos, pressão, umidade e exposição a detritos. A nova geração também traz como novidade o Flex Titanium, que reforça a tela e a estrutura dos dobráveis. 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
2: Para saber mais sobre os dobráveis Galaxy Z, o recém-anunciado Galaxy S26 FE, os notebooks Galaxy Book 6 Series e sobre outros produtos Samsung, como as linhas de TV, soundbars e soluções corporativas, acesse o site da Samsung. Produção e reportagem, Agência Rádio Web.
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24: 9:11 na Rádio Novo Amanhecer FM, nesse sábado 5 de setembro de 2026. A temperatura em Brotas de Macaúbas nesse momento marca 26 graus. A umidade relativa está em 53%. E você pode participar aqui do nosso programa.
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24: Na sintonia da Rádio Novo Amanhecer FM tem nosso ouvinte Zefa Olímpia. Bom dia, Zefa, aí na sintonia da Novo Amanhecer.

0: Rádio Novo Amanhecer FM, o Flávio José, Espumas ao Vento. Agora são 9h20 aqui na Rádio Novo Amanhecer FM. Atenção, sócios e sócias. No dia 8, terça-feira, o Cindy Brotas promoverá um encontro sobre questões previdenciárias com os advogados Dr. Marcos Anjos e doutora Débora Laís. A programação é a seguinte: às 9 horas tem palestra sobre aposentadoria. 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E às 11 horas, encaminhamento e encerramento. O Cindy Brotas fica na rua São José, número 239, no centro de Brotas.
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4: Eu sou a locutora Patrícia Vieira e hoje a gente aprende a fazer a torta de repolho. Super saudável, não é? Anote os ingredientes: 500 gramas de repolho, 3 ovos, 5 colheres de creme de leite, 3 colheres de maionese, 6 colheres de farinha de trigo, 1 colher das de café de sal, 2 colheres das de café de fermento em pó, funcho, sementes de gergelim. Para o preparo, corte o repolho, adicione sal e faça um purê, mas sem triturar demais. Acrescente o funcho cortado em tiras finas. Bata o ovo até obter uma massa homogênea. Adicione os outros ingredientes e trabalhe a massa. Unte a assadeira com manteiga, coloque o repolho em uma camada e despeje por cima dele toda a massa. Polvilhe com as sementes de gergelim. Leve a torta ao forno pré-aquecido a 180 graus e asse por 30 minutos até que fique dourada. Bom apetite para você!
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0: Rádio Novo Amanhecer FM, agora são 9h22. Bom dia, seguindo aqui na programação e recordando aqui, Trio Parada Dura, Avião das Nove.

Rádio Novo Amanhecer FM, 928, aqui na 104,9. Zezé de Camargo e Luciano, É o Amor. Tivemos também o trio Parada Dura, Avião das Nove. 928, aqui na Rádio Novo Amanhecer FM, um bom dia. Festa do Padroeiro, São Miguel, no Bar do Tony, no Barreiro Preto, será no dia 26 de setembro, sábado, a partir das 22 horas, com Moreno dos Teclados. E no dia 29, terça-feira, terá a Santa Missa e logo após, leilões. Vamos celebrar esta grande festa de fé e tradição. 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
1: Nessa sexta-feira, o Mônaco derrotou o PSG de virada por 2-1 em pleno Parque dos Príncipes em Paris, em jogo válido pela terceira rodada do campeonato francês. Lembrando que o Mônaco é treinado pelo brasileiro Felipe Luiz, ex-Flamengo. O técnico conquistou sua terceira vitória no campeonato francês, assumindo a liderança da competição.
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21: 9h38 aqui na Rádio Novo Amanhecer FM, nesse sábado, dia 5 de setembro de 2026. 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

0: Terço da Divina Misericórdia. Em nome do Pai, do Filho e do Espírito Santo.
1: Amém.
0: Creio em Deus Pai, Todo-Poderoso, Criador do céu e da terra, e em Jesus Cristo, seu único Filho, nosso Senhor, que foi concebido pelo poder do Espírito Santo, nasceu da Virgem Maria, padeceu sob Pôncio Pilatos, foi crucificado, morto e sepultado, desceu à mansão dos mortos, ressuscitou ao terceiro dia, subiu aos céus, está sentado à direita de Deus Pai Todo-Poderoso, donde há de vir a julgar os vivos e os mortos. Creio no Espírito Santo, na Santa Igreja Católica, na comunhão dos santos, na remissão dos pecados, na ressurreição da carne, na vida eterna.
1: Amém.
0: Pai nosso que estais no céu, santificado seja o vosso nome. Venha a nós o vosso reino. Seja feita a vossa vontade, assim na terra como no céu.
2: O pão nosso de cada dia nos dai hoje. Perdoai as nossas ofensas, assim como nós perdoamos a quem nos tem ofendido. E não nos deixeis cair em tentação, mas livrai-nos do mal. Amém.
0: Ave Maria, cheia de graça, o Senhor é convosco. Bendita sois vós entre as mulheres, e bendito é o fruto do vosso ventre, Jesus.
2: Santa Maria, Mãe de Deus, rogai por nós, pecadores, agora e na hora de nossa morte. Amém.
0: Eterno Pai, eu vos ofereço o corpo e sangue, alma e divindade de vosso diletíssimo Filho, nosso Senhor Jesus Cristo, em expiação dos nossos pecados e os do mundo inteiro. Pela vossa dolorosa paixão,
2: tende misericórdia de nós e

0: mundo inteiro.
1: Pela vossa dolorosa paixão,
0: tende misericórdia de nós e do mundo inteiro.
1: Pela vossa dolorosa paixão,
0: tende misericórdia de nós e do mundo inteiro.
1: Pela vossa dolorosa paixão,
0: tende misericórdia de nós e do mundo inteiro.
1: Pela vossa dolorosa paixão,
0: tende misericórdia de nós e do mundo inteiro.
1: Pela vossa dolorosa paixão,
0: tende misericórdia de nós e do mundo inteiro.
1: Pela vossa dolorosa paixão,
0: tende misericórdia de nós e do mundo inteiro.
1: Pela vossa dolorosa paixão,
0: tende misericórdia de nós e do mundo inteiro.
1: Pela vossa dolorosa paixão,
0: tende misericórdia de nós e do mundo inteiro.
1: Pela vossa dolorosa paixão,
0: tende misericórdia de nós e do mundo inteiro.
1: Eterno Pai, eu vos ofereço o corpo e sangue, alma e divindade de vosso diletíssimo Filho, nosso Senhor Jesus Cristo, em expiação dos nossos pecados e os do mundo inteiro. Pela vossa dolorosa paixão,
0: tende misericórdia de nós e do mundo inteiro.
1: Pela vossa dolorosa paixão,
0: tende misericórdia de nós e do mundo inteiro.
1: Pela vossa dolorosa paixão,
0: tende misericórdia de nós e do mundo inteiro.
1: Pela vossa dolorosa paixão,
0: tende misericórdia de nós e do mundo inteiro.
1: Pela vossa dolorosa paixão,
0: tende misericórdia de nós e do mundo inteiro.
1: Pela vossa dolorosa paixão,
0: tende misericórdia de nós e do mundo inteiro.
1: Pela vossa dolorosa paixão,
0: tende misericórdia de nós e do mundo inteiro.
1: Pela vossa dolorosa paixão,
0: tende misericórdia de nós e do mundo inteiro.
1: Pela vossa dolorosa paixão,
0: tende misericórdia de nós e do mundo inteiro.
1: Pela vossa dolorosa paixão,
0: tende misericórdia de nós e do mundo inteiro.
1: Eterno Pai, eu vos ofereço o corpo e sangue, alma e divindade de vosso diletíssimo Filho, nosso Senhor Jesus Cristo, em expiação dos nossos pecados e os do mundo inteiro. Pela vossa dolorosa paixão,
0: tende misericórdia de nós e do mundo inteiro.
1: Pela vossa dolorosa paixão,
0: tende misericórdia de nós e do mundo inteiro.
1: Pela vossa dolorosa paixão,
0: tende misericórdia de nós e do mundo inteiro.
1: Pela vossa dolorosa paixão,
0: tende misericórdia de nós e do mundo inteiro.
1: Pela vossa dolorosa paixão,
0: tende misericórdia de nós e do mundo inteiro.
1: Pela vossa dolorosa paixão,
0: tende misericórdia de nós e do mundo inteiro.
1: Pela vossa dolorosa paixão,
0: tende misericórdia de

0: inteiro.
1: Eterno Pai, eu vos ofereço o corpo e sangue, alma e divindade de vosso diletíssimo Filho, nosso Senhor Jesus Cristo, em expiação dos nossos pecados e os do mundo inteiro. Pela vossa dolorosa paixão,
0: tende misericórdia de nós e do mundo inteiro.
1: Pela vossa dolorosa paixão,
0: tende misericórdia de nós e do mundo inteiro.
1: Pela vossa dolorosa paixão,

0: pela vossa dolorosa paixão,
1: tende misericórdia de nós e do mundo inteiro.
0: Pela vossa dolorosa paixão,
1: tende misericórdia de nós e do mundo inteiro.
0: Pela vossa dolorosa paixão,
1: tende misericórdia de nós e do mundo inteiro.
0: Pela vossa dolorosa paixão,
1: tende misericórdia de nós e do mundo inteiro.
0: Pela vossa dolorosa paixão,
1: tende misericórdia de nós e do mundo inteiro.
0: Eterno Pai, eu vos ofereço o corpo e sangue, a alma e divindade de vosso diletíssimo Filho, nosso Senhor Jesus Cristo, em expiação dos nossos pecados e os do mundo inteiro. Pela vossa dolorosa paixão,
1: tende misericórdia de nós e do mundo inteiro.
0: Pela vossa dolorosa paixão,
1: tende misericórdia de nós e do mundo inteiro.
0: Pela vossa dolorosa paixão,
1: tende misericórdia de nós e do mundo inteiro.
0: Pela vossa dolorosa paixão,
1: tende misericórdia de nós e do mundo inteiro.
0: Pela vossa dolorosa paixão,
1: tende misericórdia de nós e do mundo inteiro.
0: Pela vossa dolorosa paixão,
1: tende misericórdia de nós e do mundo inteiro.
0: Pela vossa dolorosa paixão,
1: tende misericórdia de nós e do mundo inteiro.
0: Pela vossa dolorosa paixão,
1: tende misericórdia de nós e do mundo inteiro.
0: Pela vossa dolorosa paixão,
1: tende misericórdia de nós e do mundo inteiro.
0: Pela vossa dolorosa paixão,
1: tende misericórdia de nós e do mundo inteiro.
0: Deus Santo, Deus Forte, Deus Imortal,
1: tende piedade de nós e do mundo inteiro.
0: Deus Santo, Deus Forte, Deus Imortal,
1: tende piedade de nós e do mundo inteiro.
0: Deus Santo, Deus Forte, Deus Imortal,
1: tende piedade de nós e do mundo inteiro.
0: Em nome

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4: 10 e 2 aqui na Rádio Novo Amanhecer FM, nesse sábado, dia 5 de setembro de 2026. Ouvimos aí Natan e Diego com Vitor Hugo te liberando. 10 e 2 aqui na Rádio Novo Amanhecer FM, agenda médica da Clínica Viver Bem para esse mês. 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
6: As torcidas organizadas do Bahia e Vitória, Bamor e os Imbatíveis, estão impedidas por 6 meses de comparecer a eventos esportivos portando faixas, bandeiras, cartazes, vestimentas ou qualquer outro elemento que as identifique como torcidas organizadas. Também está proibida a utilização de instrumentos musicais. A medida começou a valer já a partir desse dia 3 de setembro, após os episódios de violência registrados no último Bavi.

0: em 23 de agosto. A decisão foi formalizada pelo Batalhão Especializado de Policiamento de Eventos da Polícia Militar da Bahia, em alinhamento com o Ministério Público Estadual. A restrição vale para eventos esportivos estaduais, regionais, nacionais e internacionais. A medida tem como base a Lei Geral do Esporte e termos de ajustamento de conduta firmados em 2022 entre o Ministério Público e as torcidas organizadas. Os acordos prevêem suspensão de acesso em casos de violência, tumultos e ocorrências que comprometam a ordem pública. Segundo o Batalhão Especializado de Policiamento de Eventos da Polícia Militar, a decisão considerou a reincidência de episódios de violência envolvendo integrantes das torcidas na Bahia. Agência Rádio Web de Salvador, Aline Costa.
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1: Hoje, às 16 horas, no povoado de Araci, acontecerá a 10ª Feira do Agricultor Familiar. 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
1: 10 e 12 aqui na rádio Novo Amanhecer FM. Programa Conexão 104 nesse sábado, hoje dia 5 de setembro de 2026. Hoje é dia de São Bertino. A temperatura em Brotas e Macaúbas nesse momento marca 29 graus. A umidade relativa está em 45%. Sábado, muito obrigado a todos aqui pela audiência na Rádio Novo Amanhecer FM. E você pode participar aqui do nosso programa.
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1: Rádio Novo Amanhecer FM, 104,9, na sintonia da Rádio Novo Amanhecer, nesse sábado. Tem aí o nosso ouvinte Genésio, está aí na sintonia da Rádio Novo Amanhecer. Agora tem o Robbie Williams.

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1: O Stranger Than Heaven, novo jogo do RGG Studio, alcançou a marca de 1 milhão de jogadores que adicionaram o título à lista de desejos antes mesmo do lançamento. O número faz do game o título mais desejado da história do estúdio antes de chegar ao mercado, superando marcas anteriores da equipe responsável pela franquia Like a Dragon. O jogo será lançado em 15 de janeiro de 2027 e contará uma saga de 50 anos ambientada em 5 cidades e diferentes períodos do Japão moderno. A história acompanha Makoto Daito em uma jornada que mistura combate, drama e música, com versões para PlayStation 5, Xbox Series X, S e PC, além de lançamento no Game Pass.
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0: 10h31 aqui na Rádio Novo Amanhecer FM. 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
2: O PSG anunciou várias renovações. E uma delas é do técnico Luiz Henrique. O treinador ficará no clube francês até 2030. E mais quatro jogadores renovaram com o PSG: Beraldo, João Neves, Maiulo e William Pacho.
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10: 10 e 40.

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2: 10h49, bom dia.

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1: O Senado aprovou a medida provisória que zera o imposto de importação sobre compras internacionais de até 50 dólares, a chamada taxa das blusinhas. A proposta segue para a sanção presidencial. Para a Confederação Nacional da Indústria, a CNI, a medida é um retrocesso econômico, já que o fim da taxa sobre as compras de pequeno valor concede vantagem competitiva para as indústrias estrangeiras em relação ao setor produtivo nacional. O superintendente de economia da CNI, Márcio Guerra, afirma que a cobrança do imposto é uma questão de isonomia concorrencial.
2: Questão de isonomia para tornar a competição mais efetiva. E com isso, com a queda da taxa, você acaba colocando em risco a vários setores industriais e também trazendo questões sobre a continuidade de em torno de 100 mil empregos industriais à medida que essas importações comecem a ingressar no país com uma velocidade muito grande. Ou seja, você coloca em risco a indústria nacional.
1: Um levantamento da CNI estima que o fim da taxa das blusinhas pode provocar a perda de 109 mil empregos e reduzir em quase 22 bilhões de reais a produção doméstica. Segundo Márcio Guerra, os setores mais expostos à concorrência das plataformas digitais são os que tendem a sentir os maiores efeitos da mudança, especialmente os segmentos têxtil e de confecções.
2: A profusão também de vários tipos de materiais que são vendidos faz com que mais setores sejam impactados, né? Hoje você tem equipamentos eletrônicos, produtos de higiene pessoal também estão disponíveis nessas plataformas. Então, à medida que essa condição de concorrência passa a ter essa transformação e você tem cada vez mais setores sendo vítima desse processo de entrada da importação e colocando em risco os empregos e a produção nacional.
1: Na avaliação da CNI, a criação da taxa das blusinhas em junho de 2024 representou uma conquista para o setor produtivo nacional. Desde então, as plataformas de comércio eletrônico estrangeiras passaram a recolher 20% de imposto de importação sobre compras de pequeno valor, além do ICMS estadual que já incidia sobre essas operações desde 2023. Segundo pesquisa da CNI, desde a entrada em vigor da cobrança, a medida evitou a entrada de 4 bilhões e meio de reais em produtos importados no país, contribuindo para preservar mais de 135 mil empregos e quase 20 bilhões de reais na economia brasileira. Reportagem Paloma Custódio.
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0: 11 horas e 8 minutos aqui na rádio Novo Amanhecer FM. 11:08, agora tem Moreno dos Teclados, Todo Amor que Senti.

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2: Existe uma teoria que se chama 90-10, onde uma pessoa tem 90% daquilo que você procura em alguém, só que você foca naqueles 10% que falta. Aí você sai pra rua, se aventura, e realmente você encontra aqueles 10%, mas não se deu conta que perdeu os 90%.

0: Os 10% a gente deixa pro garçom, né não?
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3: Para evitar que o alumínio do banho-maria escureça, é só colocar rodelas de limão.
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2: Super dicas.
1: Super dicas.

0: Rádio Novo Amanhecer FM, agora são 11h19. 11h19 na Rádio Novo Amanhecer FM. Tivemos aí Ana Castela, É Que Eu Não Te Esqueci, Maiara e Maraísa, 9010, Panda com a música Eu Te Seguro. 11h19.
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0: Rádio Novo Amanhecer FM, Lola Young, Messi. 11:27, bom dia.
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2: Nessa sexta-feira, em jogo válido pela terceira rodada do US Open, a tenista Arina Sabalenka parou a partida para alertar a árbitra sobre um forte cheiro de maconha que chegava à quadra. A tenista surpreendeu a todos. Alguém está fumando maconha. Você poderia fazer alguma coisa? Está muito forte. Não é a primeira vez que tenistas reclamam do cheiro da erva e da distração provocada durante as partidas em Flushing Meadows. Lembrando que a maconha é permitida para adultos em Nova York. Mas fumar não é permitido dentro do complexo do US Open.
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27: 11:34, bom dia, agora tem Taylor Swift.

0: E na Rádio Novo Amanhecer FM, Simone Mendes, Direitos Iguais. 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
2: Condições climáticas. Verifique as condições climáticas antes de sair para passear com seu pet. Evite passeios em dias muito quentes, pois o calor excessivo pode ser prejudicial para seu animal de estimação. Se estiver muito quente lá fora, opte por passeios mais curtos ou em horários mais frescos do dia. Hidratação e proteção solar. Garanta que seu pet tenha acesso à água fresca antes e durante o passeio, especialmente em dias quentes. Além disso, se o seu pet tem pelagem curta ou clara, considere usar protetor solar Pet Friendly para protegê-lo dos raios solares nocivos.
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0: 11h42 aqui na Rádio Novo Amanhecer. Agora tem o Eduardo Costa. Imagina ele.

11h51 aqui na Rádio Novo Amanhecer, tá aí Gustavo Lima, Bala Alojada, música mais tocada nas rádios do Brasil. Tivemos também Zenete Cristiano, Cadeira Cativa, Eduardo Costa, Imagina Eu. 11h52, finalizando essa edição. Muito obrigado a todos pelo carinho e pela audiência. Um ótimo final de semana.

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1: Quase 95% dos produtores rurais brasileiros enfrentam dificuldades para contratar trabalhadores. É o que aponta uma pesquisa da Confederação da Agricultura e Pecuária do Brasil, a CNA, em parceria com o CPEA. O levantamento mostra que 84,3% dos produtores trabalham com menos funcionários do que precisam e 88,3% já registraram algum impacto na produção por causa da falta de mão de obra. Entre os efeitos estão atrasos nas operações, adiamento de planos de expansão, aumento dos custos e redução da produção. Para enfrentar o problema, 88,8% dos produtores buscaram alternativas como mecanização, automação, investimentos em tecnologia e medidas para atrair e manter trabalhadores. A pesquisa também mostra o avanço da produtividade entre 1995 e 2025. A produção por hora trabalhada na agropecuária cresceu 515%, enquanto a média da economia brasileira avançou 28%. Os dados foram apresentados no evento Agenda Brasil, promovido pela CNA e pelo sistema CNA-Senar. Reportagem Sofia Muniz.
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7: 11:58.

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9: Meio-dia e 35.

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1: Vamos então dar continuidade à nossa meditação sobre a vida em família, sob a ótica de Deus, abrindo a palavra do Senhor na carta de Paulo ao discípulo Tito. Tito capítulo 2, bem próximo do final do Novo Testamento, uma carta bem curtinha. Vamos ficar de pé em reverência à leitura da palavra de Deus. Tito capítulo 2, versículos 11 a 14. Se você já encontrou o Tito, diga amém. Se você ainda não encontrou, então diga catecismo. Inscrições abertas, reinício dia 8 de agosto. Tito, capítulo 2, versículos 11 a 14. Diz assim a palavra de Deus: porque a graça de Deus se manifestou salvadora a todos os homens. Ela nos ensina a renunciar à impiedade e às paixões mundanas e a viver de maneira sensata, justa e piedosa nesta era presente, enquanto aguardamos a bendita esperança, a gloriosa manifestação de nosso grande Deus e Salvador Jesus Cristo. Ele se entregou por nós a fim de nos remir de toda a maldade e purificar para si mesmo um povo particularmente seu, dedicado à prática de boas obras. Que Deus seja louvado pela sua palavra. Vamos orar. Pai amado e querido, nós te louvamos nesta manhã pela tua graça.

0: pelo Teu favor imerecido derramado em nossas vidas, Senhor. Esta graça que é tão bem descrita pelo apóstolo Paulo. E que nós rogamos, Senhor, que se torne viva em nossos corações. Que Tu derrames sobre nós nesta manhã graça sobre graça. Graça salvadora, graça transformadora. Graça que nos ajude a perseverar na nossa jornada de fé. Graça que nos desperte, Senhor, para uma vida cristã mais autêntica, mais genuína, mais legítima. Uma vida, Senhor, vivida de coração, de todo o nosso ser, de toda a nossa força, de todo o nosso entendimento. Pela Tua graça, Senhor, que estas palavras que nós lemos hoje possam ser gravadas em nossos corações. E continuem, Senhor, a instruir-nos na nossa caminhada contigo, nós te pedimos, em nome do Senhor Jesus Cristo. Amém. Podemos sentar. O que sustenta uma família? O que sustenta a união da família? O que é capaz de manter unidos marido e esposa, pais e filhos, gerações de tempos diferentes, costumes, interesses diferentes, debaixo do mesmo teto? Nós temos avaliado essa pergunta de diferentes maneiras, de diferentes ângulos, ao longo das últimas semanas, lembrando sempre que família é um dom de Deus, mas é um dom que precisa ser cultivado, tal qual um jardim, que por mais viçoso, mais belo, mais agradável que possa ser, precisa ser cuidado, precisa ser mantido e tratado por um fiel jardineiro, a fim de que aquela vida tenha um rumo, tenha um propósito. Assim também as nossas famílias nascem e surgem pela graça de Deus, mas requerem a nossa dedicação, o nosso investimento, o nosso esforço. Temos falado sobre a necessidade de tantas virtudes, de tantas graças concedidas pelo Espírito: bondade, compaixão, misericórdia, perdão, justiça, santidade. Tudo isso que nasce e se expressa em nossas vidas por meio de diálogo, por meio do investimento do nosso tempo, das nossas riquezas, da dedicação constante à instrução dos nossos filhos, da devoção ao nosso casamento. Deus nos concedeu a vida em família para que nós investíssemos constantemente. E o que nós temos aprendido aqui é que o importante não é investir muito de uma vez só. O importante é investir sempre. É estar sempre disponível do cônjuge, dos filhos. É ter o coração aberto, coração generoso e fiel para com a família. Mas tudo isso o nosso mundo entende até um certo ponto. Você pode passear pelas livrarias e descobrirá literatura rica e proveitosa sobre diferentes estratégias, diferentes planos, diferentes maneiras, dicas de ser, para sermos bons pais, bons cônjuges, bons companheiros. Mas creio que a nossa cultura, ela enfatiza demais a técnica, a estratégia, a dica, coisas que nós podemos fazer, soluções rápidas para problemas que não são tão simples assim. Coisas que só Deus pode tratar, coisas do nosso íntimo, do nosso coração. E se há um versículo que tem servido de tema para as nossas meditações ao longo das últimas semanas, tem sido as palavras do salmista no Salmo 127, que diz que se o Senhor não for o construtor da casa, ou em outra versão, se o Senhor não edificar o lar, então em vão trabalham os que a edificam. Creio que é uma tentação nossa, até mesmo de nós cristãos, enfatizar muito o que nós temos a fazer, as nossas responsabilidades, o nosso investimento, o nosso esforço, mas acharmos que tudo depende de nós. Depende de nós também. mas não depende só de nós. Quando nós trabalhamos, mas quando nós oramos, quando nós suplicamos a Deus, quando nós buscamos ao Senhor, aí Deus começa a trabalhar. E se Deus não trabalhar, o nosso trabalho, a nossa preocupação, a nossa dedicação, tudo isso é em vão. Nós somos criaturas dependentes da graça de Deus do início ao fim. Não há um dia, não há uma etapa da nossa vida, seja quando nós constituímos uma nova família, seja quando vêm os primeiros filhos, seja quando os filhos crescem e amadurecem, exigem de nós maior atenção, maior instrução, seja quando os filhos saem de casa e quando sobra somente o casal, seja também quando, pela tragédia do pecado, um lar se desfaz. Também ali, Deus tem uma parcela da sua graça reservada para nós. Deus não age só em situações ideais. Folheando os esboços das últimas semanas, me veio à mente essa preocupação e esta exortação. Só porque a sua vida e a minha vida não são perfeitas, só porque a vida não seguiu o rumo que nós esperávamos ou sonhávamos, não quer dizer que Deus não possa intervir e criar algo novo, algo talvez até melhor do que nós sonhávamos e esperávamos. Deus é perito em trabalhar com a matéria-prima da nossa vida, imperfeita, falha, limitada. Ele dá um novo rumo, Ele cria uma nova história e um novo início pela sua graça. E esta é a palavra de Paulo ao jovem discípulo Tito, que nós lemos aqui. Tito, que era discípulo do apóstolo Paulo, que foi enviado a Creta para organizar a igreja ali, para constituir novos líderes, novos discipuladores, mas também para mentorear a igreja, desde os anciãos, os mais idosos, que Tito deveria tratar com maior cuidado, como a pais e mães, até jovens da sua própria idade, que ele deveria tratar como irmãos. E tudo isso, disse Paulo, com o auxílio da graça de Deus, do início ao fim. E veja como Paulo descreve a multiforme graça de Deus na vida de Tito, na vida daquela igreja, em cada contexto, para cada faixa etária, para cada situação da vida. Ele começa com o alicerce, com o início de tudo, no versículo 11, a graça salvadora, a graça que intervém no início da nossa jornada. Deus estabeleceu a família para ser um veículo da sua graça. Ele estabeleceu o casamento para que o cônjuge fosse uma lembrança contínua da graça de Deus para o seu parceiro, para a sua parceira, cobrando sim, exigindo sim fidelidade, atenção, mansidão, paciência, mas sempre apontando o caminho de volta para a graça de Deus. A nossa tentação sempre é de querer cobrar a lei um do outro, mas na palavra de Deus a lei sempre anda de mãos dadas com a graça salvadora, a graça que restaura. Deus estabeleceu a família para ser um veículo da sua graça. Os maridos demonstrando essa graça por meio do seu amor, as mulheres demonstrando esta graça por meio da sua submissão, pais instruindo com graça e misericórdia e também com justiça e santidade os seus filhos, filhos pela graça de Deus obedecendo os seus pais. Deus estabeleceu o lar como um instrumento da sua graça e, portanto, deve ser o nosso desejo premente, primeiro desejo de um cristão no seu lar, ver a graça salvadora do Senhor agindo em nossas vidas. A nossa maior preocupação, nosso maior anseio como membros da nossa família não pode ser que os nossos filhos tenham uma boa educação, que eles tenham a melhor escola, as melhores companhias, a melhor vestimenta, as melhores experiências. Tudo isso é importante, Claro que é. Que eles tenham um futuro, um bom trabalho, um bom emprego, uma carreira, uma dedicação ao Senhor, ao seu serviço, tudo isso é importante, mas antes de tudo, deve ser o desejo de todo cristão, membro de sua família, das nossas famílias, clamar a Deus para que a graça salvadora do Senhor se revele, como disse Paulo, a todos. Todos, independente de idade, independente de pano de fundo, independente do berço religioso no qual você foi criado, não importa. Muitas vezes nós nos acomodamos, anos e anos, falando sobre a graça de Deus, o Evangelho, de diferentes maneiras, em diferentes oportunidades, e nós nos cansamos. A esperança que se adia faz adoecer o coração, mas jamais desista da graça de Deus. Diga isso para alguém hoje. Olha, jamais desista da graça de Deus. Deus revelou a sua graça salvadora para que todos, independente de geração, de idade, de experiência, se já teve uma má experiência com a igreja, com o evangelho ou não, é o nosso dever, é o nosso privilégio, é a nossa responsabilidade interceder para que a graça salvadora do Senhor visite cada membro do nosso lar. Se você já foi um intercessor mais ardente pelos seus parentes, Deus está te chamando a reavivar este dom, a reavivar este chamado de dobrar o joelho e clamar para que o Senhor possa completar a obra na sua família, no tempo dele, da maneira dele, como ele quiser, por meio de quem ele escolher. Pode ser você, pode ser você. Nós precisamos estar à disposição do Senhor. Se ele nos salvou primeiro, se a graça salvadora de Deus nos alcançou primeiro, não é para que essa graça pare conosco, mas que ela transborde de nós para outros membros do nosso lar, porque essa é a graça que faz a diferença. Esta segunda dimensão da graça que Paulo ressalta aqui, afinal de contas, que diferença faz a graça de Deus? Muitos acham que a graça de Deus serve apenas para promover o novo nascimento, para carimbar o nosso passaporte para o céu, a fim de que evitemos a morte eterna, fujamos da ira vindoura do Senhor. Mas a graça do Senhor é muito mais rica, é muito mais plena e completa do que nós podemos sequer imaginar. Diz o apóstolo Paulo no versículo 12, continuando a sua exposição da graça de Deus, que ela, a graça, nos ensina a renunciar à impiedade e às paixões mundanas e a viver de maneira sensata, justa e piedosa. Quando? Ora, nesta era presente. Se nós formos avaliar criticamente e sinceramente o estado da família cristã hoje, é preocupante. Entristece o coração ver quão pouco a graça de Deus alcança as nossas vidas e os nossos corações, principalmente no que diz respeito à nossa vida em família. Dizem os peritos, dizem os estudiosos, que se nós formos comparar os indicadores sociais de cristãos e não cristãos no Ocidente, há pouca diferença na taxa de divórcio, há pouca diferença na taxa de dependência química. Os hábitos da família cristã hoje, infelizmente, pouco diferem dos hábitos das famílias não cristãs. E a minha pergunta é: o que há de errado neste quadro? É a graça de Deus? Ou será que é a nossa compreensão desta graça? Estamos mais acostumados a ouvir o evangelho da graça salvadora, mas a graça salvadora é também, para Paulo, a graça transformadora. Não é só a graça que abre o caminho para os céus, mas é a graça que traz os céus para nós. que inaugura nesta vida um novo caminhar, um novo propósito, nesta era presente, disse Paulo. É a graça que salva, mas também é a graça que nos ensina. O termo aqui que Paulo usa é o mesmo usado para mentores e tutores, para os professores da época. É a graça que nos educa, que nos reeduca em um novo caminho, novos hábitos, novas disciplinas de como nós tratamos uns aos outros. Nós temos falado muito sobre isso nas últimas semanas. A necessidade imperiosa de tratar com humildade, com graça, com misericórdia uns aos outros, assim como o Senhor olha para nós. Ora, olhar para o próximo deve sempre começar com olhar para o alto, para que quando olharmos o cisco no olho do nosso irmão, tenhamos plena consciência da trave atravessada no nosso próprio olho. E assim como é necessário calma, paciência para tirar o cisco do olho de alguém. Alguém já teve que fazer isso alguma vez? Como é que se tira o cisco de olho de alguém? Não, você não apenas pede licença e começa a enfiar o dedo, o olho adentro, mas com calma, com delicadeza, com paciência é que se cuida daquela ferida, quanto mais com a alma do outro, com o filho, com um pai, com um ente querido. É com graça, é com misericórdia, coisas que Deus começa a operar em nós, pela sua graça salvadora, mas também pela sua graça transformadora. E há duas dimensões aqui para essa graça transformadora. Por um lado, diz Paulo, ela nos ensina a renunciar, a abrir mão, a deixar para trás a antiga maneira de se viver, as nossas antigas paixões, a nossa impiedade, e nos ensina a lançar mão de uma maneira sensata, de uma maneira justa, de uma maneira piedosa de se viver ainda nesta era. E nós falamos na semana passada sobre os papéis de cada um, dos cônjuges, de pais, de filhos, lembrando sempre do que é inegociável e tendo a graça para tratar aquilo que é negociável. E é aí que mora o caminho da sabedoria, da vida sensata, da vida justa e piedosa. Saber exatamente o que é negociável e o que é inegociável. Quantos cônjuges não esbarram, às vezes, em coisas pequenas, em ciscos que se tornam traves, coisas que nós julgamos ser necessidades, mas que não passam de preferências. Não só cônjuges, mas também pais e filhos. E Paulo nos lembra aos pais aqui de não irritar os seus filhos, não ensinar, não repreender além do que convém, mas para ser fiel, intrépido naquilo que é inegociável, que é a instrução nos caminhos do Senhor. E aqui eu quero encorajar os pais, dizendo: naquilo que for inegociável, a santidade, a justiça, a retidão, não abra mão. Seja inflexível, seja impopular, seja brando também, seja amoroso, mas não abra mão dos caminhos do Senhor, com o tempo com seus filhos, o tempo aberto com a palavra, com a oração. E naquilo que for negociável, os interesses que podem variar, os estilos que podem variar, então seja flexível, mas em tudo, haja com amor. Naquilo que for inegociável, seja inflexível. Naquilo que for negociável, seja flexível, mas em tudo, seja amoroso. Seja gracioso. Nunca jogando a verdade na cara um do outro. Nunca falando apenas por falar, mas falando a verdade em amor. Mas muitas vezes esbarramos no nosso temperamento, muitas vezes esbarramos na antiga maneira de viver, a maneira que nós aprendemos de berço, e a nossa tendência sempre é reproduzir na nossa família aquilo que nós aprendemos na nossa família de origem, porque é o que nos é familiar, é o que nós, é nisso que nós sentimos segurança, por mais estranho que possa parecer para o cônjuge. Não podemos dar aquilo que nós não recebemos na nossa infância. Alguns nunca tiveram pais e têm grande dificuldade em ser pais para os seus filhos. Alguns nunca tiveram paz no seu lar e, portanto, não sabem o que é viver uma vida em paz no lar. Mas a graça salvadora é também a graça transformadora. É a graça que nos ensina a abrir mão daquilo que nos é natural, a nossa maneira de ser, a maneira que nós aprendemos a ser, na verdade, para sermos conforme o nosso Senhor, brando, misericordioso, compassivo e justo. Mas o que me chama a atenção também é uma terceira dimensão da graça de Deus. Nós já falamos muito sobre a graça transformadora do Senhor no convívio um com o outro, mas eu gostaria aqui de enfatizar aquilo que Paulo enfatiza nos últimos dois versículos deste trecho da carta ao discípulo Tito, versículos 13 e 14. Paulo diz que a graça nos ensina a viver de maneira santa, justa e piedosa nesta era presente, enquanto aguardamos a bendita esperança, a gloriosa manifestação de nosso grande Deus e Salvador Jesus Cristo. É certo crer em Deus para que Ele venha transformar as nossas vidas? É sim. É certo pedir que o Senhor venha transformar o meu temperamento e o temperamento do meu cônjuge? Sim. É certo pedir que o Senhor toque no coração dos nossos filhos? É certo, sim. Mas a verdade é, como costuma dizer nosso querido Bispo Walter, que as mudanças que nós almejamos da parte de Deus nunca vêm no nosso tempo. Aliás, que as mudanças que nós desejamos sempre vêm no tempo mais lento do que nós esperamos. E há uma parcela da graça de Deus reservada também para aqueles que esperam. A graça salvadora, a graça transformadora é também, segundo o apóstolo Paulo, a graça perseverante. É a graça que nos ensina a esperar. A diferença da vida cristã no lar não é só representada pelo desejo de ver mudanças, mas pela disposição de esperar para que essas mudanças aconteçam no tempo certo. Que tempo é esse, pastor? Até quando eu terei que esperar? Paulo mostra o horizonte. Paulo dá o prazo para que todas as transformações e mudanças que nós desejamos aconteçam. Que prazo é esse? Ora, a vinda do nosso Senhor Jesus Cristo. Saiba que até esse dia, e se Ele não voltar até o fim da nossa vida, até o último dia das nossas vidas, ainda sobrarão áreas da nossa vida que não serão aperfeiçoadas por completo. A obra de Deus só se completa no porvir. Por mais que intercedamos pelas mudanças, por mais que depositemos a nossa esperança em Deus, há certas coisas que só serão realizadas completamente no porvir. Nós não seremos perfeitos até o final da nossa vida. Quantos creem nisso? Que até o último dia da sua vida ainda haverá coisas que o Senhor terá transformado apenas em parte. Não porque a graça de Deus é incompleta ou insuficiente, mas porque a graça nos ensina a perseverar, a esperar. Então a marca da vida cristã em família não é só o desejo pela santidade, o desejo pela justiça, é também a disposição para esperar no Senhor, esperar no seu tempo e não no nosso tempo. É a graça que nos ensina a viver de maneira santa, justa e piedosa enquanto aguardamos a bendita esperança. Eu não perco a esperança porque Deus ainda completará aquilo que Ele começou. Hoje eu não sou aquilo que fui um dia, mas eu ainda não sou hoje aquilo que serei, posso ser, pela graça de Deus. Eu não me desespero, não me orgulho do que sou hoje, porque Deus ainda pode me transformar muito. Quantos creem que Deus ainda pode e precisa nos transformar muito? Não me orgulho do que sou, mas eu não me desespero, porque a obra de Deus não acabou. Ele está nos transformando um dia de cada vez. A graça que nos salva é a graça que nos transforma, e a graça que nos transforma é a graça que nos ajuda a perseverar. Perseverar no quê? Em primeiro lugar, perseverar na esperança. Na esperança de que Deus continuará a trabalhar na vida dos nossos entes queridos. Mas não só perseverança na esperança, mas perseverança em fazer o que é certo. É isso que Paulo enfatiza no versículo 14, dizendo: Ele, Cristo, se entregou por nós a fim de nos remir de toda maldade e purificar para si mesmo um povo particularmente seu, dedicado à prática de boas obras. Esta palavra dedicado, também traduzida em outras versões como zeloso, fala de um desejo constante, de um desejo perseverante, e não de um desejo passageiro. Não é o desejo que vem quando nós sentimos saudade de alguém, uma saudade que logo passa quando estamos na presença daquele alguém, ou o desejo por algum alimento, por alguma experiência, que tão logo experimentamos já estamos saciados. Não. Paulo aqui está descrevendo um desejo contínuo, um desejo crescente, um desejo perseverante de praticar as boas obras do nosso Senhor Jesus Cristo, este mesmo Senhor Jesus, falando sobre a esperança da sua segunda vinda, disse que devido ao acréscimo da maldade, o amor de muitos se esfriaria. E quando nós vemos a esperança se adiando em nosso lar, quando nós vemos as coisas piorando antes de melhorar, a tendência do nosso coração é esfriar, é esmorecer, é até questionar se Deus é de fato capaz de agir e transformar aquilo que nós desejamos que seja mudado em nossas vidas. A graça que nos salva, meus irmãos, é a graça que transforma. E a graça que transforma é também a graça que nos ajuda a perseverar, a não desistir. É a graça que nos lembra que o que Deus começou, Ele levará a bom termo. Quando, pastor? Até o dia em que Cristo voltar. Deus está trabalhando um dia de cada vez, um passo de cada vez, muito mais lento do que nós desejamos, ok, certamente, mas de acordo com o seu tempo. E enquanto nós não virmos as mudanças, pastor, ora, a graça também nos ajuda a perseverar em fazer o que é certo, a não revidar mal com mal, mas a praticar o bem dentro e fora de época, disse Paulo aos Gálatas, principalmente aos que são da família de fé, principalmente aqueles que estão mais próximos de nós. É a esses que o Senhor quer que nós demonstremos esta graça. E Deus não está transformando apenas aquela vida. Enquanto esperamos, Deus está transformando a nossa vida também. Às vezes perguntamos, por quê? Por que Deus não está agindo primeiro no meu cônjuge, primeiro nos meus filhos? Ora, porque Deus tem uma obra para fazer não só no outro, mas em mim também. E Ele vai trabalhando em todos, um por um, nos atritos, nos conflitos, nas aflições, nos desapontamentos com o outro e com nós mesmos. Deus está trabalhando, Deus está agindo. Às vezes, na necessidade de nós reconhecermos primeiro o nosso erro, de primeiro pedir perdão pelo nosso erro, para que a porta seja aberta para que o outro peça perdão também. É uma via de mão dupla, nunca uma via de mão única. Mesmo quando o outro ainda não conhece o Senhor, mesmo quando a graça salvadora ainda não tocou na vida dos nossos entes queridos, Deus já está trabalhando em nós, e nós servimos como uma vitrine da graça de Deus, para que outros saibam que Deus age. Sim, Deus está trabalhando, uma vida de cada vez, um dia de cada vez, um passo de cada vez. Essa é a vida cristã. Não é uma vida que, com uma vara de condão, com um passe de mágica, com uma oração, do dia para a noite muda todas as coisas. Não. A vida cristã é uma jornada. É uma peregrinação. E neste caminho há tropeços, há frustrações, há desapontamentos. Mas a graça que nos colocou neste caminho, a graça que nos apresentou o caminho de Cristo, a graça salvadora, é a graça transformadora. E a graça que nos transforma é a graça também que nos ajudará a perseverar, a perseverar. Se hoje você está cansado, se o seu coração adoece pela esperança que se adia, Deus tem uma parcela nova da sua graça para derramar no seu coração e no meu coração. Se você já está pronto para entregar o jogo, já cansou de perdoar, já cansou de fazer o bem, de sempre responder o mal com o bem, Deus tem uma nova parcela da sua graça para que você continue dedicado a uma vida santa, justa e sensata. Se há uma área da sua vida que precisa ser tratada por Deus, que Deus tem te mostrado, saiba que a graça de Deus pode te ajudar a renunciar.
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5: Após a eliminação para o Atlético Mineiro nas quartas de final da Copa do Brasil, o presidente do Cruzeiro, Pedro Lourenço, se reuniu com o elenco e a comissão técnica na Toca da Raposa. O encontro foi marcado por cobranças e pelo pedido de reação do time, que perdeu o clássico por 2-1 de virada e deu adeus à competição. A diretoria demonstrou insatisfação com o desempenho e reforçou a necessidade de concentração na sequência da temporada. A eliminação aumentou a pressão sobre o Cruzeiro, que também já havia deixado a Libertadores. Apesar do momento de cobrança, a diretoria mantém a confiança no trabalho do técnico Arthur Jorge e não indicou mudanças imediatas na comissão técnica. O principal objetivo agora é recuperar a equipe no Campeonato Brasileiro e buscar uma reação para terminar a temporada de forma competitiva, especialmente na luta por uma vaga na próxima Libertadores.
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19: 1h34.
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21: Legal, turma! Estamos de volta com mais um bloco do nosso Fofoqueira. E eu vou desfilar o meu veneno mais uma vez. A dupla Chitãozinho e Chororó foi anunciada como embaixadores da Festa do Peão de Barretos para a próxima edição 2027. A novidade foi revelada no encerramento da própria festa de rodeio e confirmada ao vivo no programa Fantástico da TV Globo. Com mais de 40 apresentações no histórico do Parque do Peão, os irmãos comemoraram o convite nas redes sociais, destacando a honra de representar a música sertaneja no evento. A edição de 2026 encerrou seus 11 dias de programação, reunindo cerca de 1 milhão de visitantes no interior paulista. A festa de Barretos é demais. Eu não estive lá, mas tenho o sonho de estar lá. Quem sabe, né? Em 2027. Mas eu assisti pela TV, realmente uma festa maravilhosa. Gente, daqui a pouco eu volto com o último bloco do Fofoqueira de hoje.
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0: 1h44.
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2: Oi, oi, oi, oi, oi, oi, oi! Já estamos de volta! Último bloco de hoje aqui do Fofoqueira e eu vou desfilar o meu veneno mais uma vez, a última vez de hoje. O apresentador Lucas Guimarães foi escalado pelo SBT para comandar uma atração especial durante a programação noturna do Teleton. O projeto consiste em um show de talentos de uma hora de duração, dedicado exclusivamente a apresentações de pessoas com deficiência. A escolha do comunicador aconteceu após testes da produção que buscavam um perfil empático para conduzir o formato. As gravações do programa especial estão agendadas para os dias 8 e 9 de setembro nos estúdios da emissora na região de São Paulo. Turma, esse era o nosso Fofoqueira de hoje, era o que era. Agradeço de coração a audiência. Você sabe, eu, Silva, aumento, mas jamais invento. E a gente volta, claro, trazendo mais uma edição na segunda-feira, dia 7. Ótimo final de semana, que seja o melhor da sua vida. Até segunda!
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2: A terapia com luz vermelha e infravermelha próxima vem se consolidando como uma das maiores inovações na medicina de regeneração celular. Um ensaio clínico publicado pela Universidade College London revelou que a exposição da pele e dos olhos à luz vermelha de 660 nanômetros logo pela manhã estimula a citocromo C oxidase, uma enzima vital dentro das mitocôndrias. Esse estímulo aumenta em até 30% a produção de trifosfato de adenosina, a molécula de energia do organismo, além de reduzir o estresse oxidativo nas células da retina e da pele. Especialistas em cronobiologia ressaltam que apenas 3 minutos semanais de exposição controlada são suficientes para melhorar a acuidade visual e a disposição física em adultos. A fotobiomodulação mostra como a luz correta atua diretamente de forma positiva na biologia humana. 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
7: Olá, boa tarde. Pontualmente, 14 horas. Boa tarde aí para você na zona rural, aqui em Brotas. Boa tarde, internauta. Vai começar o programa.

0: Vai começar o programa
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0: Eu, Solon Gervásio, farei companhia para vocês aqui até às 17 horas, tocando somente músicas de artistas do município de Brotas. Você vai participar, você vai ligar, enviar a mensagem de texto ou mensagem de voz.
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0: Vou começar com o hino oficial de Brotas, hoje na voz dela, daqui de Brotas, da Izzy. Brotas amada.

Abertura do programa com o hino de Brotas, hoje na voz de Daíse, Brotas Amada. 14 horas 4 minutos. Boa tarde, Jocasto. Obrigado, Jocasto, pela audiência. Agora, pegada show. A gente vive

0: ouvimos aí ele que é do Mourão, Mazinho Marcante Mariani. Ouvimos também Pegada Show, A Gente Vive.
1: Vai estrear nos cinemas brasileiros no próximo dia 17 de setembro um novo filme da franquia Resident Evil, com direção de Zack Cregger. A expectativa é que em sua abertura o filme fature mais de 50 milhões de dólares só nos cinemas norte-americanos. Resident Evil custou cerca de 80 milhões de dólares para ser produzido.
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0: Agora, 14 horas 12 minutos. Boa tarde, Rose Pacheco. Agora, Salo Rosa. Adeus, Jacobina.

0: Valeu, irmão.
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Nós ouvimos ele da Alvorada, Ricardo Mendes, Bye Bye. Ouvimos também daquele Brotas, MC Dada, Lança Fogo. Comecei o bloco com Saulo Rosa, Adeus Jacobina. 14 horas 19 minutos. Boa tarde, Dona Branca, no bairro São José. Agora vamos ouvir ele, que é do povoado da Baixa, Vaqueiro Cláudio Batista. Tá fazendo falta este seu amor.

0: Ouvimos Da Mata do Bom Jesus, Rosa Baiana, Foi Pra Lá de Bom. Ouvimos também do Povoado da Baixa, Vaqueiro Cláudio Batista, Tá Fazendo Falta Este Seu Amor. Quatorze horas 26 minutos.
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3: Carlos Alcaraz levou um susto no início da segunda rodada do US Open, mas reagiu e garantiu a classificação. O espanhol, número 3 do mundo, perdeu o primeiro set para o português Jaime Faria, número 72 do ranking, por 4 a 6. A partir daí, Alcaraz dominou a partida, aplicou um pneu no segundo set e fechou o duelo em 3 sets a 1, com parciais de 4 a 6, 6 a 0, 6 a 3 e 6 a 2. Em 2 horas e 39 minutos. Com a vitória, Alcaraz avançou à terceira rodada do último Grand Slam da temporada e segue firme na defesa do título conquistado no ano anterior. O espanhol, bicampeão de Grand Slam, voltou recentemente às competições após um período afastado por lesão e agora busca recuperar seu melhor ritmo durante a disputa em Nova York.
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0: 14 horas 36 minutos. Boa tarde aí para vocês na Barreira Branca. Airia e Hamilton. Com vocês, ele da Alvorada, Wyke Mendes. Cupido acertou.

0: Obrigado, gente. Até a próxima.
1: Valeu, gente.
2: Ele que representa a Barrinha, também a Alvorada, Thiago Ribeiro, Um Novo Amor. Ouvimos também ele da Alvorada, o Ike Mendes, Cupido Acertou.
3: O Prime Video está produzindo uma série em live action de Diários de uma Apotecária. E a protagonista será vivida pela atriz e cantora japonesa Mana Ashida. O lançamento global deve acontecer em 2028.
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2: Agora, 14 horas 42 minutos. Boa tarde, Dona Lindaura. Boa tarde também. Agora, 14 horas 42 minutos. Boa tarde, Dona Lindaura.

Daqui de Brotas, Tom Ferro, Eu e a Brisa. Ouvimos também, daqui de Brotas, Tiago Santos, Cadeira de Rodas. Comecei o bloco com Dinho do Forró, que é do Buriti Cristalino, Danado de Bom. Agora 14h54. Boa tarde aí, Dona Branca, no bairro São José. Boa tarde também, Domingos, em Nova Santana. Agora tem ele, que é da Lagoa Nova, Dedê Quixote, no som do Paredão. Boa tarde também, Josi, no Parque Real.

0: Ouvimos da Lagoa Nova, Dedê Quixote, no som do paredão. Quatorze horas e 58 minutos.
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0: 15 horas 9 minutos. Boa tarde para vocês na Rua São José. Boa tarde aí, Pedro Costa. Boa tarde também, Roseli, no bairro São José. Agora, ele do Riachão, Gabi de Brotas, Porta Escorada.

0: Ouvimos do Riachão, Gabi de Brotas, Porta Escorada.
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4: É, rapaz, chegando por aqui, mais uma edição do nosso Pronto Falei, meu povo. Nesse finalzaço de semana, né? Tudo bem por aí? Eu sou o Kleber Salles e a tia Milena, hein? Pois é, a tia Milena, que é vice-campeã do BBB 26, viveu um momento especial de fã ao entrevistar Christian Chaves, do RBD, para o seu canal no YouTube. Durante o encontro, a influenciadora, que é fã declarada de Rebelde, ganhou um selinho do cantor. Milena contou que não está acostumada a beijar e ficou visivelmente nervosa com a situação. Christian entrou na brincadeira e a incentivou a fechar os olhos e confiar nele antes do beijo. O momento foi registrado durante a entrevista e chamou a atenção dos fãs da ex-BBB e do integrante do RBD. É, misturando BBB com RBD, o que que vira, hein? RBBBDBDB? BBB, RDB? Enfim, eu tô viajando aqui na maionese, sabe que... A gente que trabalha em rádio é tudo meio maluco, né? Então, eu sou Kleber Salles e volto daqui a pouco aqui com mais uma no nosso Pronto Falei.
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0: Lembrando que hoje é sábado, 5 de setembro de 2026. Neste momento, aqui em Brotas, a umidade relativa do ar, 21%, e o termômetro marcando 35 graus. 15 horas 15 minutos. Boa tarde para vocês na Rua São José, Lia, Joãozinho e Aldac. Boa tarde também, Lúcia e Guina, em Nova Santana. Então, está aí, de Nova Santana, Guina, Nasci para te amar.

0: Ouvimos de Nova Santana, Haroldinho Fernandes, Me Faz Bem. Ouvimos também da Alvorada, Zé Luiz Neto, Caloteiro de Bar. Comecei o bloco com ele de Nova Santana, Guina, Nasci Pra Te Amar. Agora 15h27.
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3: Fernando Sobral, de 31 anos, rescindiu o contrato de empréstimo com o Coritiba e está a caminho do esporte. O volante pertence ao Cuiabá e será emprestado ao clube pernambucano até o fim da Série B. Para viabilizar a saída, Sobral abriu mão de valores que teria a receber do Coritiba até o término do vínculo. A transferência acontece poucos dias depois de o jogador recuperar espaço no Coxa e ser titular na vitória sobre o Remo. Contratado para a temporada, Sobral disputou 12 partidas pelo Coritiba. No esporte, ele chega para reforçar o meio-campo na reta decisiva da Série B e ajudar a equipe na tentativa de conquistar o acesso à Série A de 2027.
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7: 15 horas 36 minutos. Boa tarde aí mais uma vez a Mimi e Dona Lindaura. Boa tarde também, Jailson, na Santana, aqui pertinho da gente. Boa tarde também, Naldo Torre, aí no sítio São José. Agora, daqui de Brotas, Ieda Maria, eu sonho com você.

0: Daqui de Brotas e Eda Maria, eu sonho com você.
1: Vai estrear nos cinemas brasileiros, no próximo dia 17 de setembro, o longa No Limite da Justiça. Os protagonistas, Mark Wahlberg e Aya Abdul-Mateen. O roteiro é baseado numa história real e acompanha a improvável parceria entre um mafioso e um agente do FBI. Juntos, eles investigam os assassinatos dos líderes dos direitos civis no Mississippi dos anos 1960.
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0: Horas 42 minutos. Boa tarde, Anselmo, Malsemi, Derme, Gilson e Jair, em Nova Santana. Boa tarde também, Adão e Silvio Som, na Bela Sombra. Boa tarde também, Raimundo e Raimundinho, em Alvorada. Agora, de Nova Santana, Ismael Oliveira, Pano de Chão.
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0: Da Andiroba, ouvimos Carlinhos de Souza. Eu e você, bem velhinhos. De Nova Santana, ouvimos Bastos Oliveira, Entre a Estrada e a Música. Comecei o bloco com ele de Nova Santana, Ismael Oliveira, Pano de Chão. 15 horas 56 minutos.
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24: O Flamengo venceu o Mirassol por 2 a 0 no Maracanã, em partida atrasada da quarta rodada do Campeonato Brasileiro. O rubro-negro resolveu o jogo ainda no primeiro tempo, com gols de Carrascal, aos 13 minutos, e Lucas Paquetá, aos 43. A equipe comandada por Leonardo Jardim teve controle da partida e construiu uma vantagem confortável antes do intervalo. Na segunda etapa, o Flamengo diminuiu o ritmo e administrou o resultado, enquanto o Mirassol encontrou dificuldades para criar oportunidades. Com os três pontos, o time carioca chegou a 51 pontos, ficando apenas um atrás do líder Palmeiras, que tem 52. O resultado também eliminou o jogo atrasado do Flamengo no campeonato e aumentou a disputa pela liderança.
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0: Lembrando aí mais uma vez que hoje é sábado, 5 de setembro de 2026. Neste momento, a umidade relativa do ar é de 20%. e o termômetro marcando 35 graus. Agora 16 horas 5 minutos. Estamos na semana do novenário de Nossa Senhora de Brotas, a grande festa de Nossa Senhora de Brotas se aproximando. Então vamos ouvir com o coral da paróquia Nossa Senhora de Brotas, hino a Nossa Senhora de Brotas.

0: Ouvimos aí de Nova Santana, Cal Sodré, Os Mártires. Ouvimos também o coral da paróquia Nossa Senhora de Brotas, Hino a Nossa Senhora de Brotas.
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3: E o José de Abreu reagiu nas redes sociais a uma internauta que questionou a origem do dinheiro usado pelo ator e insinuou que ele teria se beneficiado de recursos públicos. Olha a polêmica, rapaz. A resposta veio pelo X, antigo Twitter. José de Abreu contestou a acusação e afirmou que pretende levar o caso à justiça. O ator citou sua trajetória profissional com 45 anos de carreira, 43 novelas e 13 séries e questionou se o dinheiro recebido da Globo seria público. A resposta recebeu apoio de parte dos seguidores que incentivaram o artista a tomar medidas judiciais contra a internauta. É, rapaz, as tretas das internet, meu filho, é coisa de louco, viu? Eu sou Kleber Salles e volto daqui a pouco aqui no nosso Pronto Falei.
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0: 16 horas 14 minutos. Dandiroba, Cláudio Santos, bebe e vem me procurar.

Nossa Senhora é proclamada bendita entre todas as mulheres. Engrandece o Senhor, porque olhou para a sua humildade e fez nela maravilhas. Por isso, todas as gerações hão de clamá-la, bem-aventurada.

0: forró abençoado e ela que é de Nova Santana, Roberta Horta, Nossa Senhora. Lá da região serrana, da Boca das Palmeiras, ouvimos também Dejan Araújo, Vida de Nós Dois. Ouvimos aqui também um trabalho de mixagem dele, da Barrinha, DJ Sodré, Don't Start Now. Da Andiroba, ouvimos Cláudio Santos, Bebe e Vem Me Procurar. Dezesseis horas, 29 minutos.
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4: O Vasco venceu o Vitória por 2-0 no Barradão e garantiu vaga na semifinal da Copa do Brasil. Andrés Gomes abriu o placar para o time carioca, repetindo o feito do jogo de ida, e Puma Rodrigues marcou o segundo gol. Como já havia vencido a primeira partida por 1-0, o Vasco fechou o confronto com 3-0 no placar agregado. Com a classificação, o Vasco chega à semifinal da Copa do Brasil pelo terceiro ano consecutivo, e agora terá o Palmeiras pela frente na disputa por uma vaga na decisão. Já o Vitória encerra sua participação após uma atuação considerada fraca, principalmente no setor ofensivo, e acumula 4 derrotas seguidas.
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0: 16 horas 36 minutos. Daqui de Brotas, vamos ouvir agora Jader Almondes, Nosso Amor.

0: A Netflix está trabalhando num seriado em live action baseado em Dungeons and Dragons. O roteiro está sendo escrito por John August, que trabalhou em Peixe Grande e Vamos Nessa. Será uma série de fantasia na qual a aventura vai colidir com horror gótico e romance trágico.
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2: Ouvimos aí do Pega do Custódio, Geoteclas e Rayana Aparecida. Ouvimos aí do Pega do Custódio...

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1: Mazinho Marcante ao vivo.

0: Ouvimos daquele Brotas, MC Dadá, Rebolástica, do Mourão, Mazinho, Marcante, Sentimento Dividido. Faltando apenas 7 minutos para as 17 horas, eu vou encerrar o programa.
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0: Com Pegada Show, Seus Olhos. Eu desejo a todos uma boa tarde e até segunda-feira com o programa
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4: 4:58

0: 5 e 11.
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4: E o Rodrigo Carelli, diretor de A Fazenda, revelou que gostaria de ver Débora Seco, ela mesma, participando do reality rural da Record. Em entrevista a um podcast, ele afirmou que seria muito legal ter a atriz no confinamento. Carelli também contou que Luana Piovani já recebeu um convite para participar do programa, mas recusou. A nova temporada de A Fazenda terá 22 participantes, segundo o diretor, e todos os contratos já estariam assinados. Carelli prometeu um elenco com muitas surpresas para a 18ª edição do reality, que tem estreia prevista para esse mês aqui de setembro, né, rapaz? Eu sou Kleber Salles e esse foi o nosso Pronto Falei. Um maravilhoso fim de semana para você e até lá, hein?
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5: 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Tchau.

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3: O Santos empatou em 0-0 com o Palmeiras, na Vila Belmiro, pelo jogo de volta das quartas de final da Copa do Brasil. O Peixe até tentou pressionar e teve mais presença ofensiva, mas não conseguiu transformar as chances em gols. O Palmeiras, por sua vez, desperdiçou boas oportunidades e administrou a vantagem construída na primeira partida, quando venceu por 3-0. Com o empate, o Palmeiras confirmou a classificação para a semifinal com 3-0 no placar agregado e agora enfrentará o Vasco, que eliminou o Vitória. Pelo lado santista, a eliminação aumenta a importância do Campeonato Brasileiro e da Copa Sul-Americana. A partida também terminou com uma preocupação para o Peixe. Neymar sentiu dores na coxa direita e deixou o campo no intervalo, passando a ser dúvida para os próximos compromissos.
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10: A Hora do Consumidor chegando agora com a pergunta da nossa ouvinte Carla nesta sexta-feira. Ela é de Ribeirão Preto, né? E ela diz o seguinte: vi um anúncio dizendo que determinado produto estava em promoção, mas em letras pequenas aparecia uma condição que mudava completamente o preço. Isso é permitido? Olha, Carla, informações essenciais não podem ser escondidas de maneira capaz de induzir o consumidor ao erro, viu? O artigo 37 do Código de Defesa do Consumidor considera enganosa publicidade que, inclusive por omissão, seja capaz de induzir o consumidor em erro. E o artigo 31 exige informações claras e ostensivas, tá bom? Se a condição muda significativamente o preço ou as características da oferta, ela precisa estar claramente apresentada. Essas são as informações úteis aqui no nosso quadro A Hora do Consumidor. Obrigado, Carla, pela sua participação. E a gente volta na semana que vem com mais dúvidas dos nossos ouvintes.
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0: A HBO Max anunciou que está produzindo uma série documental sobre PC Siqueira, influenciador que morreu em 2023. O caso continua em investigação. A produção vai revisitar a ascensão do youtuber e também terá entrevistas exclusivas, fatos anteriores à sua morte e desdobramentos da investigação.
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19: 6 e 2.

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4: 6h30.

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18: 7 horas.

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0: Sétima noite da novena de Nossa Senhora de Brotas. Louvado seja nosso Senhor Jesus Cristo.
1: Para sempre seja louvado.
0: E Nossa Mãe Maria Santíssima. Intenções para essa Santa Missa. Pelas vocações sacerdotais, consagradas e familiares. Rezemos pelos falecidos, Alvino e Celina Benevides. Pela saúde de Regina Lúcia Barbosa de Jesus. Pelos falecidos Igor Barreto Ferro, Ademir Araújo Ferro, Henrique Martins, Querubina Rodrigues Gervásio, Tomé Gervásio Filho, Josafá Rodrigues Gervásio, Clésio Rômulo Carrilho, Zelinda Rodrigues Correia. Irmãos e irmãs, hoje Jesus nos ensina que a lei existe para servir à vida e ao amor. Que a palavra nos inspire a aceitar a novidade de Deus e a praticar o Evangelho em nossa vida diária. Nossa comunidade paroquial se alegra com a sétima noite da novena de nossa padroeira, Nossa Senhora de Brotas, cujo tema é: Por meio de Maria, Ele veio morar entre nós. De pé, participemos da procissão de entrada, acolhendo o capitão do mastro Arthur Henrique e o estandarte de nossa patrona, seus familiares, os servidores do altar, padre Márcio e o padre Valfrido, que preside essa santa missa. Na alegria da festa, cantemos.

0: Viva Nossa Senhora de Brota!
1: Viva!
0: Viva Nossa Senhora de Brota!
1: Viva!
0: Viva Nossa Padroeira!
1: Viva!
0: Uma boa noite a todos.
2: Boa noite.
0: Acolhidos e acolhidas na casa de Nossa Senhora, também aos irmãos que nos acolhem por meio do canal de transmissão dessa missa Rádio Novo Amanhecer FM. Bem-vindos a celebrar conosco de modo virtual essa celebração. Celebra conosco, preside a nossa celebração o Padre Valfrido João, que é da paróquia aqui do nosso município de Brotas, na região da Serra, paróquia Nossa Senhora da Piedade do Cocal. E com muita alegria nós acolhemos o Padre Valfrido com uma grande salva de palmas entre nós.
3: Louvado seja nosso Senhor Jesus Cristo.
4: Para sempre seja louvado. Nossa Mãe Maria Santíssima.
3: Boa noite a todos.
4: Boa noite.
3: Alegria estar aqui hoje. Obrigado pelo convite, Padre Márcio. Somos vizinhos no mesmo município. Encontrei gente lá em Cocal hoje que está aqui, não é? Tivemos a inauguração do SAMU, graças a Deus, uma grande bênção para a terra prometida, Cocal e arredores. Minha saudação a todos, ao capitão do mastro, que é o Arthur Henrique. Nossa saudação também, não é? Todos nós, devotos de Nossa Senhora, graças a Deus. Em nome do Pai, do Filho, do Espírito Santo, o Senhor esteja convosco.
4: Ele está no meio de nós.
3: Ele está no meio de nós, estamos aqui reunidos em seu nome nesta noite. Como sempre, nós queremos invocar a misericórdia do Senhor para que nós, assim perdoados, celebremos dignamente esta Eucaristia.

0: Deus Todo-Poderoso, tenha compaixão de nós reunidos aqui nesta noite. Perdoe os nossos pecados e nos conduza à vida eterna.
1: Amém.
0: Oremos. Deus onipotente, fonte de todo dom perfeito, semeai em nossos corações o amor ao vosso nome e, estreitando os laços que nos unem convosco, fazei crescer em nós o que é bom e guardai com amorosa solicitude o que nos destes. Por nosso Senhor Jesus Cristo, vosso Filho, que é Deus e convosco vive e reina na unidade do Espírito Santo, por todos os séculos dos séculos.
1: Amém. Amém.
2: Leitura da primeira carta de São Paulo aos Coríntios. Irmãos, apliquei essa doutrina a mim e a Apolo, por causa de vós, para que o nosso exemplo vos ensine a não nos inchar de orgulho, tomando partido de um contra o outro, e a não ir além daquilo que está escrito. Com efeito, quem é que te faz melhor que os outros? O que tens que não tenhas recebido? Mas se recebeste tudo o que tens, por que então te glorias como se não o tivesse recebido? Vós já estáis saciados, já vos enriquecestes, se nós já começaste a reinar. Oxalá estivésseis mesmo reinando, para nós também reinarmos convosco. Na verdade, parece-me que Deus nos apresentou a nós, apóstolos, em último lugar, como pessoas condenadas à morte, tornando-nos um espetáculo para o mundo, para os anjos e homens. Nós somos os tolos por causa de Cristo, vós, porém, os sábios nas coisas de Cristo. Nós somos os fracos, vós os fortes. Vós sois tratados com toda estima e atenção, até a presente, e nós com todo o desprezo. Até a presente hora, padecemos fome, sede e nudez. Somos esbofeteados e vivemos errantes. Fadigamo-nos trabalhando com as nossas mãos. Somos injuriados e abençoamos. Somos perseguidos e suportamos. Somos caluniados e exortamos. Tornamo-nos como que o lixo do mundo, a escória do universo, até o presente. Escrevo-vos tudo isto não com a intenção de vos envergonhar, mas para vos ademoestar como meus filhos queridos. De fato, mesmo que tivesseis 10.000 educadores na vida em Cristo, não tendes muitos pais. Pois fui eu que, pelo anúncio do Evangelho, vos gerei em Jesus Cristo. Palavra do Senhor.
1: Graças a Deus.

Andando através das plantações de trigo, seus discípulos arrancavam e comiam as espigas, debulhando-as com as mãos. Então alguns fariseus disseram: Por que fazes o que não

e seus companheiros fizeram quando estavam sentindo fome. Davi entrou na casa de Deus, pegou dos pães oferecidos a Deus.

Caríssimos irmãos e irmãs em Cristo, essa leitura calhou bem para o dia de hoje, que também é sábado. Jesus aqui com seus apóstolos arrancam espigas para comer num dia de sábado, sagrado para os judeus, Shabat. Aí Jesus se confronta com os fariseus, porque não se podia fazer nada no dia de sábado. Mas Jesus termina aqui o evangelho dizendo: o Filho do Homem é Senhor também do sábado.

0: O sábado foi feito para o homem, não o homem para o sábado. Acima de tudo, Jesus pregava o amor, a caridade, que está acima da lei. Mas os nossos amigos fariseus tinham muitas leis, coisas externas, e o coração deles estava longe de Deus, né? Muitas picuinhas. Olha, veja só, nós temos aqui, os judeus, eles têm o Antigo Testamento, de modo especial o Pentateuco, a Torá, a lei deles. E tem o Talmud. Esse Talmud é um livro de preceitos, é um livro também que explica como aplicar esses cinco livros, o Pentateuco, a Torá. É quase como para nós católicos o catecismo da Igreja Católica, assim o Talmud para os judeus. E esse Talmud, eles compilaram 613 leis. Ai, ai, ai, aí que o bicho pega, né? 613 leis. E Jesus vai chamar esses fariseus de quê? De hipócritas, sepulcros caiados, bonito por fora, mas podre por dentro. Vocês conhecem essa expressão sepulcros caiados, né? Antigamente não havia tinta, se passava cal, queimava seu cal, então os túmulos eram caiados, de branco, bonito, mas por dentro havia podridão. E quando estacionei o carro aqui do lado hoje, eu vi também que as árvores aqui na parte de baixo também são pintadas, são caiadas para proteger dos insetos, né, proteger. Aqui Jesus se dá de frente com esses fariseus. E Jesus vai mais longe. Ele vai pegar todas essas leis, incluindo os 10 mandamentos, num grande mandamento do amor: amar a Deus, ao próximo e a ti mesmo. Aqui está o resumo de toda essa lei. E quem ama de verdade só é capaz de fazer o bem. Quem ama com amor genuíno, o amor de Deus, o amor ágape, amor oblação, só é capaz de fazer o bem. Por isso Santo Agostinho dizia: ama e faz o que queres, porque quem ama de verdade só é capaz de fazer o bem, o amor de Deus. Vejam bem, eles faziam tantas leis, e aqui foi bem no dia de sábado. Até hoje ainda assim, eles comemoram o sábado, que começa na sexta noite, no pôr do sol, não é? Não fazem nada. As mulheres cozinham na sexta-feira durante o dia, quando o sol se põe, puf, acabou. Não se lava mais louça, não se varre mais a casa, é comer o que foi cozido, né, cozinhado, ir na sinagoga, é passear, não se faz nada, nada, nada. E esse Talmud tinha tantas leis, por exemplo, leis absurdas. Se podia, por exemplo, no dia de sábado fazer um nó, mas era proibido desamarrar o nó. Veja que coisa boba, né? Não se podia desamarrar um nó no dia de sábado. Está no Talmud, nessas 613 leis. Os discípulos estavam com fome, arrancaram umas espigas. O fato aqui não é arrancar espigas, porque permite. Se alguém está com fome, a lei judaica permitia. Você passa num campo, pode tirar um pouco de comida para si. O problema aqui não é tirar as espigas de trigo. O problema aqui foi no sábado, que não se podia, e até hoje parece que não se pode fazer nada. Mas Jesus acrescentou: o Filho do Homem é Senhor também do sábado. O amor acima da lei. E nós estamos celebrando essa linda festa Nossa Senhora de Brotas. A festa é dia 8 de setembro, né? 8 de setembro é a natividade de Nossa Senhora, o nascimento. Porque se nós fizermos os cálculos, essa data 8 de setembro está intimamente ligada com 8 de dezembro. Imaculada Conceição, Maria concebida no seio de Ana. De dezembro até setembro são 9 meses de gestação. Por isso que hoje se completa a festa da Imaculada Conceição, que aconteceu no ano passado, 8 de dezembro, hoje não, dia 8, né? Dia 8, então nós celebramos o nascimento de Maria. Assim como também a Anunciação de Maria. Maria que recebe o anúncio do anjo, a festa da Anunciação é 25 de março. 25 de março até 25 de dezembro, 9 meses de gestação de Jesus, não é? E veja bem, nós temos na igreja as festas de santos sempre, normalmente, geralmente, no dia da morte. A igreja celebra o nascimento para a vida eterna. Se celebra sempre, quase sempre, no dia da morte. Por exemplo, São Francisco, 4 de outubro, né? Santa Teresinha, 1 de outubro, Santa Dulce, 13 de agosto, né? Santo Antônio, 13 de junho, mas Santo Afonso de 1 de agosto, né? Nosso fundador. Mas temos 3 santos que nós celebramos o dia do nascimento. Primeiro, Jesus, o Santo dos Santos, Redentor, Salvador, 25 de dezembro. Temos também em junho, dia 13, São João Batista, dia 24 de, não é dia 13, 13, Santo Antônio, 24 de junho, São João Batista, não é a morte dele, é o nascimento dele. Por quê? Porque ele já foi purificado, redimido no seio de Isabel. Quando Maria visita Isabel, o que acontece? João Batista já tinha 6 meses, a gestação, a criança treme no ventre de Isabel. Ali já é santificada, redimida. João Batista nasceu também sem o pecado original. Então nós celebramos também o nascimento de João Batista. E Maria, Maria que também é Imaculada Conceição, nós celebramos dia 8 de setembro. São 3 nascimentos miraculosos, né? Milagrosos. Jesus nem se fala, o Deus, pela obra do Espírito Santo, Maria, então, é encarnado no seio de Maria, Jesus Cristo, por obra do Espírito Santo. João Batista também é um milagre, o nascimento dele. Nós sabemos que Isabel era de idade avançada, o pai Zacarias, não é? E estéril, não podiam ter filhos, e não é que o anjo anuncia a Zacarias que ela seria mãe. Zacarias até duvida e fica mudo até João nascer. O nascimento de João Batista também é um milagre. E o nascimento de Maria também é outro grande milagre. Ana também era estéril. Ana e Joaquim estavam já 20 anos juntos e não tinham filhos. E para quem não tinha filhos, era muito triste na época. Recebiam muitas críticas, não ter filhos, aquela coisa toda. Isabel e Zacarias também sofreram. Até que Joaquim resolve não abandonar Ana, mas se separar por alguns dias ou meses, porque ele queria ir para o deserto rezar. E Ana concordou. Alguns biógrafos falam de 40 dias, outros falam de mais. E temos isso no próprio Evangelho de Tiago. Joaquim, ele foi num deserto e lá rezou, se penitenciou, porque ele achava também que ele era o culpado da mulher não ter filhos, pedindo dom de ter algum filho. Queriam consagrá-lo ao Senhor. E Ana também rezava, pedindo dom de ter filhos. Joaquim recebe anúncio do anjo, lá onde ele estava, que Ana iria engravidar, conceber, dar à luz um filho, ou filha, né, caso Maria. E Ana também recebeu o anúncio do anjo. E o anjo marcou lugar do reencontro dos dois novamente em Jerusalém, junto à porta sagrada, o portão sagrado, que até hoje os muçulmanos fecharam, está lacrado aquele portão. Mas foi ali na parte de dentro que Joaquim e Ana se encontraram novamente, passaram a viver juntos. Ana concebe e Maria nasce de uma mulher estéril, de uma mulher idosa. O nascimento de Maria também foi um milagre. E para nós um grande presente celebrar o nascimento de Maria. Imagina o povo da época que esperava séculos e séculos o Messias, de repente a mãe do Messias nasce, Maria Santíssima. Alegria para todos nós. E veja bem, nós que somos católicos, nós devemos muito a Maria, todos nós, aliás todos, os evangélicos também, embora não reconheçam, mas a Maria tem um papel importante, fundamental, essencial na história da salvação. Não podemos entender a história da salvação deixando Maria de lado, está lá no Evangelho. Ou vamos seguir a Bíblia toda ou não. Está tudo no Evangelho registrado, Maria, o papel de Maria. Não sei se eu falei aqui, mas acho que não, na última vez que eu vim foi no Espírito Santo a festa. Teve uma senhora que afrontou o bispo, uma senhora evangélica, querendo fazer pouco caso de Maria. Vocês católicos adoram Maria, falam de Maria. O bispo falou, stop, para aí. No céu, somente duas pessoas podem chamar Jesus de filho. No céu, somente duas pessoas podem chamar Jesus de filho, que é Deus Pai e Maria Santíssima. E mais ninguém. Olha a posição de Maria no seio da Santíssima Trindade. Só Deus Pai e ela podem chamar com propriedade Jesus de filho. É importante nós sabermos e estudarmos e vermos. Se eu sou padre hoje aqui, graças a Maria. Se eu continuo sendo padre, graças a Maria. Desde pequeno sempre fui muito devoto de Nossa Senhora. Ela que tem me segurado. E nós temos que ter em conta que Maria, como eu dizia, tem um papel importantíssimo na história da Igreja da Salvação. E Maria, assim como continuou, como acompanhou os passos de Cristo, Maria continua hoje acompanhando os passos da Igreja. Maria hoje está preocupada com a situação do mundo. Prova disso são as aparições de Nossa Senhora, reconhecidas pela Igreja, Fátima, Maria que pede conversão, penitência, a oração, a recitação do Santo Rosário. Por isso que Fátima é chamada Nossa Senhora do Rosário de Fátima. Lourdes, Maria aparece a Bernadette pedindo também conversão e oração do texto. La Salette é a mesma coisa, Guadalupe é a mesma coisa. Maria hoje continua preocupada. Aqui na Bahia temos as aparições de Anguera. Já viram falar de Anguera, né? O Pedro Regis, mas ainda não é reconhecido pela Igreja. Eu estive lá em Anguera, isso já décadas atrás. O Pedro Regis ainda era um adolescente no começo das aparições. Como tem Medjugorje na Bósnia, mas lá toda a mentalidade é língua croata. Lá também há séculos Maria está aparecendo, mas ainda a Igreja não pode ainda dar o seu veredito, porque ainda está acontecendo, né, esse fenômeno, essas aparições, não é? Maria continua hoje preocupada com a situação do mundo. As aparições continuam. E Maria sempre recordando o Evangelho do seu filho. Esses quatro pontos principais, é bom sempre lembrar, ter em mente a importância de Maria na vida da Igreja, no começo, na nossa redenção trazida por Cristo. O primeiro ponto é o sim de Maria. Olha que o anjo anuncia a ave cheia de graça. A única criatura totalmente cheia de graça nessa face da terra foi Maria. Nós temos também graças. Recebemos graças por participação no batismo, na Eucaristia, na Crisma, nos sacramentos, no matrimônio. Mas Maria é aquela que está cheia de graça. Quando um copo d'água está cheio, está cheio. Não cabe mais, essa é Maria. Cheia de graça, a única criatura que recebe essa mensagem de Deus, porque o anjo está ali representando Deus, cheia de graça. E aí vem o anúncio que ela seria a mãe do Salvador. Ela vai dizer, sim, eis aqui escrava do Senhor, faça-se em mim segundo a tua palavra. Mas aqui então começa um novo capítulo na história da salvação. O próprio Cristo é gerado no ventre de Maria. Aqui muda o rumo da história, o sim de Maria. Primeiro ponto importante na nossa fé. Segundo ponto importante onde Maria participa ativamente na vida de Cristo, da Igreja, é ela nas bodas de Caná. Jesus faz o primeiro milagre a pedido de quem? De Maria. É bom lembrar que as festas judaicas de casamento demoravam dias. Até hoje ainda é assim. 4, 5 dias, até uma semana às vezes. Às vezes é normal que falte o vinho no final. E Maria percebeu, porque ela estava lá ajudando. Ela não teve dúvidas, não. Foi ter com o filho. Olha aí. Afinal de contas, Maria encostou Cristo na parede. Eles não têm mais vinho. Jesus até fala, Jesus, mulher, não chegou a minha hora ainda. Mas Maria não se deixou impressionar pelas palavras, foi ter com os serventes e disse para eles, fazei tudo o que ele vos disser. A pedido de Maria, Jesus faz o primeiro milagre. E Jesus vai também mais longe agora aqui. Nós tivemos em Campinas a aparição de Jesus à irmã Amália, em Campinas. Daí vem o texto das lágrimas de Nossa Senhora, que vocês talvez conheçam, né? O texto das lágrimas de Maria. Jesus fala para a irmã Amália, aqui em Campinas, São Paulo, que tudo que nós pedirmos pelas lágrimas de sua mãe, ele não pode negar. Porque Maria chorou muito. Nós temos uma mística na Alemanha, Catarina Emmerich. Essa beata Catarina Emmerich, que já é falecida, ela recebeu colóquios e também aparições, visitas de Nossa Senhora, que passou muitas mensagens para ela, também da vida dela, não é? Nessas mensagens todas, Maria sempre falava e dizia claramente toda a história da salvação, que nós temos em alguns evangelistas, mas é importante saber que essa Catarina Emmerich recebeu muitas e muitas revelações. E ela falou para ela, Maria falou para Catarina, que nesse caminho do Calvário, ela chorou tanto, que desmaiou até algumas vezes no caminho, ela desmaiou de tanto chorar por ver o filho naquele estado. Lágrimas que caíram ali. Por isso que Jesus fala, tudo que vocês pedirem em nome das lágrimas de minha mãe, eu não posso negar. Então podemos ver Maria como intercessora nas bodas de Caná, e sempre continua sendo a nossa intercessora, é o segundo ponto. Terceiro ponto de Maria na história da salvação, aos pés da cruz. Os apóstolos, ó, caíram fora. Judas tinha traído, Pedro tinha negado, outros tinham medo, fugiram. Quem estava lá junto à cruz? Maria e João, o apóstolo mais novo. É bom lembrar também que os demais apóstolos, depois de Pentecostes, fortalecidos pela força do Espírito Santo, saíram a pregar pelo mundo afora. Todos morreram mártires, exceto João, porque João levou Maria para casa. O único que não morreu mártir, cuidou de Maria, cuidou lá em Jerusalém, 3 anos na cidade, mais 3 anos em Betânia, e depois 9 anos em Éfeso. Maria morreu com 54 anos em Éfeso. Antigamente era Ásia Menor, hoje é Turquia, não é? Maria também falou para essa Catarina o local onde ela passou os últimos anos, lá em Éfeso. Alguns padres da Alemanha foram lá e localizaram essa casa perto de Éfeso, bem no alto, um lugar muito bonito. 3 papas já foram visitar aquela casa de Maria, é sinal que é sério. Foi o Papa Paulo VI, o Papa João Paulo II e o Papa Bento XVI. 3 papas já visitaram essa casa de Maria lá em Éfeso, na Turquia. Pois bem, Maria então aos pés da cruz, terceiro ponto, Maria como corredentora, sofrendo com o seu filho. E o quarto ponto de Maria na história da salvação é Pentecostes. os apóstolos estavam lá reunidos no cenáculo, de portas fechadas, com medo dos judeus. Maria estava lá rezando até a vinda do Paráclito. Aí todos receberam esse dom e Pedro abriu a porta, fez uma pregação, mais de 3 mil pessoas se batizaram naquele dia. Ali começa em Pentecostes a igreja missionária, a igreja apostólica em Pentecostes. E quem estava lá com os apóstolos? Maria estava lá. É bom termos esses pontos bem claros, se algum evangélico quiser talvez falar mal de Maria. Nas missões, não sei se Padre Márcio também teve essa experiência, nas missões, agora foi Xique-Xique, depois estive na Barra, Ibiraba, a gente vai visitar as casas. E na última missão, lá em Xique-Xique, teve um povoado que era quase todos eram evangélicos. Mas foram até bastante gentis, deixaram nós entrar. Só que algumas casas falaram: vocês podem entrar, mas não rezem Ave Maria. Não rezem Ave Maria. Isso dói para a gente, não é? É muita pena, muita pena. Temos que rezar por eles também. Maria tem um papel fundamental na nossa história, na história da salvação. O sim de Maria, as bodas de Caná, os pés da cruz e Pentecostes. Que Maria, Nossa Senhora de Brotas, rogue a Jesus por cada um de nós, para que nós tenhamos fé, crescer na fé, testemunhar a nossa fé, custe o que custar, onde quer que estejamos. Nossa Senhora de Brotas, rogai por nós. Santa Dulce dos Pobres,
1: rogai por nós.
0: São José,
1: rogai por nós.
0: Todos os santos e santas de Deus,
1: intercedei a Deus por nós.

0: irmãos e irmãs, para que este nosso sacrifício seja aceito por Deus Pai Todo-Poderoso.
1: Receba o Senhor por tuas mãos esse sacrifício para a glória do seu nome, para o nosso bem e de toda a sua santa igreja.
0: Este santo sacrifício, Senhor, nos traga a perene bênção da salvação, e vosso poder leve à plenitude o que celebramos no sacramento, por Cristo nosso Senhor.
1: Amém.
0: O Senhor esteja convosco.
1: Ele está no meio de nós.
0: Corações ao alto.
1: O nosso coração está em Deus.
0: Demos graças ao Senhor nosso Deus.
1: É nosso dever e nossa salvação.
0: Na verdade é digno e justo. É nosso dever e salvação dar-vos graças sempre e em todo lugar, Senhor Pai Santo, Deus Eterno e Todo-Poderoso. Na pessoa de Maria, sempre Virgem, louvar, bendizer e proclamar a vossa glória. Por obra do Espírito Santo, ela concebeu o vosso Filho unigênito e, sem perder a glória de sua virgindade, deu ao mundo a luz eterna, Jesus Cristo, Senhor nosso. Por ele vos louvam os anjos, vos adoram as dominações, tremem as potestades, os céus e as forças celestes, com os serafins unidos, vos celebram exultantes. Concedei também a nós, reunidos aqui nesta noite, associar-nos a seus louvores, cantando a uma só voz.

0: Deus Pai, vós sois santo, fonte de toda santidade. Santificai, pois, estes dons, derramando sobre eles o vosso Espírito, a fim de que se torne para nós o corpo e o sangue de nosso Senhor Jesus Cristo.
1: Enviai o vosso Espírito Santo,
0: estando para ser entregue, e abraçando livremente a paixão, Jesus tomou o pão, pronunciou a bênção de ação de graças, partiu e o deu a seus discípulos, dizendo: tomai todos e comei, isto é o meu corpo, que será entregue por vós.

mesmo modo, no fim da ceia, ele tomou o cálice em suas mãos e, dando graças novamente, o entregou a seus discípulos, dizendo: Tomai todos e bebei. Este é o cálice do meu sangue, o sangue da nova e eterna aliança, que será derramado por vós e por todos para a remissão dos pecados. Fazei isto em memória de mim.

0: Jesus Cristo presente em nosso altar, o grande mistério da fé.
1: Anunciamos, Senhor, a vossa morte e proclamamos a vossa ressurreição. Vinde, Senhor Jesus.
0: E celebrando, pois, o memorial da morte e ressurreição do vosso Filho, nós vos oferecemos, ó Pai, o pão da vida e o cálice da salvação. E vos agradecemos porque nos tornastes dignos de estar hoje aqui, nesta noite, na vossa presença e vos servir.
1: Aceitai, ó Senhor, a nossa oferta.
0: Suplicantes vos pedimos que, participando do corpo e sangue de Cristo, sejamos reunidos pelo Espírito Santo num só corpo.
1: O Espírito nos una num só corpo.
2: Lembrai-vos, ó Pai, da vossa Igreja, que se faz presente pelo mundo inteiro, que ela cresça na caridade, em comunhão com o Papa Leão, o nosso bispo Dom João Batista, os bispos do mundo inteiro, os presbíteros, os diáconos e todos os ministros do vosso povo.
1: Lembrai-vos, ó Pai, da vossa Igreja.
2: Lembrai-vos também na vossa misericórdia dos nossos irmãos e irmãs que adormeceram na esperança da ressurreição, de todos os que partiram desta vida, cujos nomes foram lidos no início desta missa, os devotos de Nossa Senhora de Brotas já falecidos, acolhei-os junto a vós na luz da vossa face.
1: Concedei-lhes, ó Senhor, a luz eterna.
0: Enfim, nós vos pedimos, tende piedade de todos nós reunidos aqui nesta noite, dai-nos participar da vida eterna com a Virgem Maria, Mãe de Deus, São José, seu esposo, os apóstolos e todos os santos que neste mundo viveram na vossa amizade, a fim de vos louvarmos e glorificarmos por Jesus Cristo, vosso Filho. Por Cristo, com Cristo e em Cristo, a vós, Deus Pai Todo-Poderoso, na unidade do Espírito Santo, toda honra e toda glória, por todos os séculos dos séculos.
1: Amém.
0: Muita alegria, queremos assim rezar esta linda oração que o próprio Cristo, o Filho de Maria, nos ensinou. Pai nosso que estais nos céus, santificado seja o vosso nome. Venha a nós o vosso reino. Seja feita a vossa vontade, assim na terra como no céu. O pão nosso de cada dia nos dai hoje. Perdoai as nossas ofensas, assim como nós perdoamos a quem nos tem ofendido. E não nos deixeis cair em tentação, mas livrai-nos do mal. Livrai-nos de todos os males, ó Pai, e dai-nos hoje aqui, nesta noite, a vossa paz. Ajudados pela vossa infinita misericórdia, sejamos sempre livres do pecado e protegidos de todos os perigos enquanto aguardamos a feliz esperança e a vinda do nosso Salvador, Jesus Cristo.
1: Vosso é o reino, o poder e a glória para sempre.
0: Senhor Jesus Cristo, dissestes aos vossos apóstolos, eu vos deixo a paz, eu vos dou a minha paz. Não olheis os nossos pecados, mas a fé que anima a vossa Igreja. Dai-lhe, segundo o vosso desejo, a paz e a unidade. Vós que sois Deus, com o Pai e o Espírito Santo.
1: Amém.
0: A paz do Senhor esteja sempre convosco.
1: O amor de Cristo nos uniu. Amém.

0: somos felizes porque nesta noite fomos aqui novamente convidados à ceia do Senhor. Eis Jesus Cristo, Cordeiro de Deus, que tira todo o pecado do mundo.
1: Senhor, eu não sou digna de que entreis em minha morada, mas dizei uma só palavra e serei salvo.
0: O sangue de Cristo nos guarde para a vida eterna.
2: Amém.

0: Graças e louvores se dêem a todo momento
1: ao Santíssimo e Diviníssimo Sacramento.
0: Glória ao Pai, ao Filho e ao Espírito Santo.
1: Como era no princípio, agora e sempre. Amém.
0: Jesus, manso e humilde de coração,
2: fazei o nosso coração semelhante ao vosso.
0: Oremos. Revigorados pelo pão da mesa celeste, nós vos pedimos, Senhor, que este alimento da caridade fortifique os nossos corações e nos leve a vos servir nos irmãos e irmãs. Por Cristo nosso Senhor.
3: Amém. Podemos sentar um instante, meus irmãos e irmãs. Nós gostaríamos de chamar aqui à frente os noiteiros desta noite, esta noite de sábado, sétima noite do novenário em honra da nossa padroeira, Nossa Senhora de Brotas. Os noiteiros de hoje, comunidade da Mata, do Bom Jesus, comunidade de Novo Horizonte, comunidade do Buriti do Alho, Câmara de Vereadores, Sintraf, comunidade da Barriguda, Secretaria de Assistência Social, CRAS, comunidade de Nova Vista. Então todos vocês nós chamamos aqui à frente, vamos cantar, os noiteiros serão abençoados. Padre Valfrido vai aspergir água benta sobre vocês.

nosso, muito obrigado pela presença de vocês, obrigado por fazerem parte dessa festa tão linda, construída por muitas mãos e a de vocês também. Agradecemos as autoridades presentes, os vereadores aqui presentes, presidente da Câmara, Johnson, também o vereador das mãos e a de vocês também. Agradecemos as autoridades presentes, os vereadores aqui presentes, presidente da Câmara.

0: hora de nossa morte. Amém.
1: Alguém dos chamas vem aqui buzinar no meu ouvido qual que é o alimento de hoje, porque alguém não me falou. Gostaríamos de agradecer a todos vocês que estão participando. Podemos sentar um instante. Estão participando todas as noites do novenário. É bonito ver a casa de Nossa Senhora cheia com a participação também de nossas comunidades. É a festa da paróquia. A festa da padroeira é a festa de todas as comunidades. É a festa da paróquia. Então, que bom que nós fazemos parte deste caminho. Durante o novenário, nós estamos fazendo um gesto concreto. E o gesto concreto é a cada noite trazer dois alimentos para essas missas, né? E esse alimento se destina à realização do sexto retiro Chama Brotas, que acontece aqui em nossa paróquia, a sexta edição, agora no próximo mês de outubro aqui na paróquia, o retiro do Chama. Certamente vai ser seus netos, seus filhos, seu sobrinho, seu afilhado, sua afilhada, que vai estar fazendo esse retiro. Uma oportunidade de possibilitar aos nossos jovens a experiência de Deus. Então hoje o Movimento Chama pede que tragam amanhã margarina e batata palha. Então quem puder doar amanhã margarina e batata palha, traga. É para o retiro, né? Muitos jovens fazem o retiro, são 3 dias, comem bastante, né? Então lá atrás tem uma caixa que os jovens colocaram lá. O Movimento Chama, você pode depositar naquela caixa. Deus lhe pague, Nossa Senhora estenda o seu manto sagrado sobre a sua vida, sobre a sua casa. Então esse é o gesto concreto do nosso novenário em honra de Nossa Senhora de Brotas. Se alguém desejar ainda ser capitão do mastro, fale comigo depois, mande uma mensagem, tá? Nós gostaríamos de fazer um pedido. Uma das coisas que mais agrada a Nossa Senhora é as rosas, né? Na verdade, a rosa é a Ave Maria que nós rezamos no Santo Rosário, quando oferecemos à Virgem Maria 50 rosas através da nossa oração. Mas na festa de Nossa Senhora, nós oferecemos mesmo, né, as rosas a ela. Se alguém quiser fazer uma oferta a mais para ajudar nas flores de decoração de Nossa Senhora, pode colocar naquela caixa coletora que fica sempre ali na igreja. Você pode fazer sua oferta a mais. Eu quero dedicar, eu quero colaborar com a ornamentação de rosas naturais para a Virgem Maria no dia de sua festa. Então você pode fazer a sua doação, sua colocação lá. A gente agradece a todos, porque essa é uma festa feita por muitas mãos, né? Vocês que às vezes as pessoas que só participam não compreendem, mas é muita coisa. É limpar a igreja todos os dias, é preparar as coisas do altar, é arrumar os cantos, é preparar, é ensaiar. Envolve muitas coisas, né? Quem é responsável por gritar o leilão, por organizar as coisas do leilão. Uma festa envolve muitas mãos. Então, a gente agradece as mãos de todos, porque a festa da padroeira é uma festa construída e deve ser construída por muitas mãos mesmo, né? Cada um de nós, o padre não faz nada sozinho, mas precisamos da comunidade. A comunidade que é generosa na participação, a gente se reúne, se organiza, divide as tarefas. Eu sempre digo assim: agora só dá errado se você não fizer a sua parte. Não é isso que eu falo sempre? No CPP, dividiu tarefas, cada um faz a sua. O padre tem o seu e cada um dos movimentos, das pastorais, tem o seu serviço. A gente não vê, mas são muitas mãos que fazem. Chega, está tudo limpinho, está tudo organizado. São essas muitas mãos que colaboram para a realização. Muito obrigado a todos de coração pela generosa doação, né? Olha que bonito essas flores naturais, né? Plantadas nos quintais de alguém que está aqui. Deus lhe pague, Nossa Senhora, e dê uma graça especial pela doação de plantas, de flores tão bonitas para ornamentar a festa da Virgem Maria. Então, a gente vai agradecendo, vamos acompanhar também com a comentarista os demais avisos da comunidade.
2: Hoje temos leilões e barraquinhas com muitas delícias. Passe lá e saboreie um lanche maravilhoso e permaneça em nossa festa esse lugar de reencontrar amigos e conterrâneos. Agradecemos a todos pela participação em nossa novena. Sua presença alegra o coração de Jesus. Sua presença torna nossa comunidade mais viva. Não deixe de participar amanhã às 19h30, convidando seus amigos e familiares para vir também. Sempre bem-vindos entre nós, devotos de Nossa Senhora de Brotas.
1: Vamos nos colocar de pé e vamos nos voltar para Nossa Senhora. Vamos cantar o hino dela, pedindo que ela derrame muitas bênçãos sobre o nosso município, sobre a nossa cidade. Nossa Senhora, Mãe de Brotas.

0: amor.
1: Saudemos a Nossa Senhora, Salve Rainha, Mãe da Misericórdia, vida, doçura e esperança nossa, salve. A vós bradamos, degredados, filhos de Eva,

0: ansiosos a nos ouvir.
1: E depois deste desterro,
0: mostrai-te, Jesus, bendito é o fruto do vosso ventre. Ó clemente, ó piedosa, ó doce sempre Virgem Maria, rogai por nós, Santa Mãe de Deus, para que sejamos dignos das promessas de Cristo.
1: Amém. Viva Nossa Senhora de Brotas!
2: Viva!
1: Viva Nossa Senhora de Brotas!
2: Viva!
1: Viva Nossa Senhora de Brotas!
2: Viva!
1: Viva Nossa Padroeira!
2: Viva!
1: Viva Jesus Cristo!
2: Viva!
1: Viva o Capitão do Mastro e sua família!
2: Viva!
1: Então, nesta noite, nós somos enriquecidos com a presença de todos vocês, mas muito enriquecidos com a presença do Padre Valfrido, não é verdade? Fomos Sim. enriquecidos com a presença do Padre Valfrido e agradecemos a ele a dedicação, o zelo, o carinho conosco, ter se deslocado do Cocal. O Cocal hoje está em festa, porque hoje receberam um benefício social imenso, de muita utilidade para a vida do povo, uma base do SAMU. Então, em meio a tantas atividades sociais, o padre lá presente, e logo essa semana eles também iniciam a novena da padroeiras deles, Nossa Senhora da Piedade. Então, imagina que o padre, com muitos afazeres, mas se deslocou até nós para vir celebrar conosco. Nossa gratidão, Padre Valfrido, missionário redentorista, dos padres redentoristas da ordem da congregação do nosso bispo diocesano, e serve com muito carinho a paróquia Nossa Senhora da Piedade no Cocal. Vocês viram pela pregação um padre experiente, com muita experiência de vida, o nosso decano. E eu gosto muito da presença do padre Valfrido, né? Uma presença que tranquiliza, que anima, que fortalece. A presença dele aqui na nossa forania São João Evangelista muito nos enriquece em nossas reuniões e nos dá essa base da firmeza de quem mais viveu do que nós. Então, nossa gratidão ao Padre Valfrido, expressamos esse carinho através de uma lembrança e através de uma grande salva de palmas ao nosso querido Padre Valfrido.

0: Muito, muito obrigado pelas palavras e muito obrigado por esse presente. Não precisava, mas que bom. Deixa eu ver o que tem aqui dentro. Então, é uma camiseta, né?
1: Uma camiseta da nossa escola catequética. O senhor que é tão catequeta nas suas homilias, né?
0: Obrigado, obrigado. Eu gosto muito de camiseta lá. Nesse calor aqui na Bahia, né? Sempre usa camiseta. Muito, muito obrigado a toda a comunidade. Realmente, segundo me falaram, é a primeira base descentralizada do SAMU de todo o oeste baiano. Parabéns, Brotas, porque Cocal pertence a Brotas, não é? É uma grande riqueza, uma grande bênção para todos nós. E amanhã começamos a novena de Nossa Senhora da Piedade. Vocês celebram aqui dia 8 e nós celebramos dia 15, que coincide com a festa lá na Lapa do Bom Jesus, não é? Nossa Senhora da Soledade, da Piedade, das Dores, sempre é a mesma devoção. Muito, muito obrigado. Essa gente bonita são os festeiros, né? Eu não tinha saudado antes os festeiros também aqui dessa grande festa. Muito, muito obrigado mais uma vez. Tem mais algum recado? Está tudo bem. Então vamos pedir a bênção final.

0: Ó Deus de bondade, que pelo Filho da Virgem Maria, que salvar o gênero humano, vos enriqueça com a sua bênção.
1: Amém.
0: Seja-vos dado sentir sempre por toda parte a proteção da Virgem, por quem recebestes o autor da vida.
1: Amém.
0: E vós, reunidos hoje para celebrar com fervor sua solenidade, possais escolher a alegria espiritual e o prêmio eterno.
1: Amém.
0: E a bênção do Deus Todo-Poderoso, Pai, Filho e Espírito Santo, desça sobre vós e permaneça para sempre.